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0: Olá, ouvintes, eu sou Isabela Vargas e converso hoje com o engenheiro e escritor César Eduardo da Silva, que liderou mais de 2.800 projetos em empresas como WEG, Tigre e BMW e que agora lança o livro Indústria 4.0 com profissionais 0.4. Olá, César, muito obrigada pela sua presença aqui na Rádio Desk.
1: Olá, obrigado a todos os ouvintes. Já de antecipação aqui, Isabela, agradeço aí pela abertura aí no seu programa e por poder falar aqui desse lançamento desse meu novo livro. Muito obrigado.
0: Imagina, a gente que agradece a sua vinda. No seu livro você destaca que o maior desafio da transformação digital nas fábricas não está na tecnologia, mas nas pessoas. Baseado nisso, você apresenta o conceito de profissional 0.4. Que conceito é esse, César, e qual é o perfil desse profissional?
1: Eu diria que não só nas fábricas, né? Porque depois de liderar mais de 2.800 projetos de melhoria de processos e produtos, não só em indústria, mas também em bancos, universidades, eu percebi esse perfil 0.4. E esse perfil, ele é aquele cara que... Não é aquele cara que está preso no passado. É aquele cara que ele é reativo. Ele é reativo à mudança, ele é reativo à inovação. Ele tende a não testar coisas novas. Tende a não experimentar novas melhorias para aquilo que ele realmente trabalha. Então, ou seja, ele fica preso numa roda. Pode ser essa roda até nova, porque assim, ó, vai que essa pessoa foi treinada já por um 0.4, né? Isso é um grande problema.
0: Acontece.
1: Padrões, né, que você vem repetindo aí nas empresas, né? E aí, por isso que eu digo não só em fábricas, né? Em escritórios, né? Então, você tem padrões antigos que o funcionário anterior treina um funcionário novo e esse funcionário novo vai treinar um funcionário novo. Aí tu lembra daquela brincadeira do telefone sem fio?
0: Sim.
1: Né, que vai passando e aí...
0: É um ciclo, né?
1: Acaba no final que a palavra dita inicialmente ou a frase dita inicialmente não tem nada a ver com a do final.
0: Sim.
1: Só que a gente não tá falando de uma brincadeira, né? A gente tá falando aqui de processos empresariais.
0: De coisa séria, né?
1: E aí é onde vira o profissional 0.4, aquele que não questiona por que que tá fazendo aquilo, acaba não questionando por que que as coisas funcionam dessa maneira, né? Ou até se ele questiona e existe um outro profissional 0.4 na sua empresa, ele responde algo do tipo, não, aqui é assim, sempre funcionou assim.
0: Sim.
1: Então, você vê um diálogo entre profissionais 0.4, vê um processo que não melhora, vê uma empresa que não vai para frente, né? E, fatalmente, isso num futuro próximo, isso vai refletir aí no lucro da própria empresa.
0: Com certeza, né? Bom, você nasceu em Jaraguá do Sul e vive atualmente aqui em Joinville. São duas cidades bastante industrializadas. E há mais de duas décadas, vem ajudando profissionais e empresas a pararem de apenas apagar incêndios e a começarem a resolver de verdade os problemas, né, César? Agora você resolveu escrever um passo a passo, que é esse seu livro. É esse mesmo o teu intuito? E por quê?
1: Esse é o meu terceiro livro, na verdade, né? Existe um livro antes desse aqui, que é o Cientista Industrial, que ele é um livro mais focado aqui para profissionais mais da indústria, né? Um livro bem técnico, né? Este outro livro aqui, eu decidi escrever quando completei os 2.800 projetos, né? Então, o que importa é trazer para o leitor essa situação real e trazer isso de forma de uma forma de um aprendizado,
0: claro,
1: né? Que a pessoa possa ler sobre essa história real que aconteceu, refletir sobre o que aconteceu, pensar se isso está acontecendo comigo e como eu melhoro.
0: Agora, além de apresentar o problema, o livro também traz uma solução, né, César? Qual que é a tua proposta?
1: A proposta é a criatividade lógica, Né? Então, mais do que contar histórias reais, né? E as histórias reais que estão aqui não são histórias do Bill Gates, lá do Steve Jobs, do nascimento da Netflix, que são coisas que tem em milhares de livros, mas são coisas que estão muito fora da nossa realidade, né? Se você vai perceber assim, o Steve Jobs fez isso, fez aquilo. Tá, mas era o Steve Jobs, cara.
0: Outra realidade,
1: Quantos Steve Jobs tem, né? Tem muito poucos, né? E assim, o que eu trago aqui são histórias de pessoas comuns, como eu, como você que está ouvindo, né? Pessoas que fizeram projetos em empresas como as que nós trabalhamos aqui.
0: Da nossa região, né?
1: Exato, da nossa região. E assim, eles fizeram, eu fiz, você pode fazer também. Então isso te coloca numa realidade muito diferente daqueles livros que falam sobre o Steve Jobs, sobre os Beatles, sobre... Sim. Cara, esses caras aí foram gênios únicos na humanidade. Tá, tem algumas coisas que eles fizeram, dá pra fazer, dá. Mas assim, eu trago a nossa realidade. A história do Júlio, da Mariazinha, do Zé. Esses caras aqui que fizeram também, e aí como eles fizeram. E essa é a criatividade lógica, né? Entrando aqui na resposta pra tua pergunta, né? Então existe esse método estruturado em 4 pilares, né? Em que você tem o primeiro pilar, observação. Né? Então, ou seja, você tem que aumentar a sua capacidade de observar as coisas do que está acontecendo, né? E para isso você tem que ter, lógico, um conhecimento prévio. Tem o pilar 2, que é o entendimento do mecanismo, né? Então o livro apresenta ferramentas para você poder entender o que está acontecendo aqui no seu entorno, né? Tem o terceiro pilar, que aí a gente parte para os testes e experimentações estruturadas, né? E aqui está um grande tabu, né? nas organizações, nas empresas, que é justamente a experimentação ou o teste, né? O que acontece? Algumas pessoas, alguns gestores, olham os testes como se fosse algo do tipo... Isabela, você não sabe o que está fazendo, né? Por isso que você tem que estar testando, né? E isso, às vezes, não é enxergado como algo bom, né? E deveria ser exatamente ao contrário, né? A pessoa que tem esse espírito de testar as melhorias de uma forma, claro, estruturada e com um método para fazer isso, essa pessoa deveria ser valorizada dentro da organização.
0: Pelo esforço, né?
1: Pelo esforço e por essa mentalidade de querer melhorar de uma forma estruturada e aberta. Só que, às vezes, e aí é onde eu trago o conceito do gestor 0.4, veja, no, ao contrário do 4.0, o gestor 0.4 não vê isso com bons olhos. Ele vê isso como sinal de incompetência. Então você não sabe o que está fazendo, né? Você precisa testar, né? Porque o cara que sabe o que faz vem aqui e resolve. Tá, essa é uma visão. Bom, talvez esse cara exista, mas ele é um super especialista extremamente caro, né? E talvez a solução que ele vá propor ainda precise de ajustes.
0: Sim.
1: Ou testes.
0: Sim.
1: Né? Então esse é o terceiro pilar da criatividade lógica, que vem para quebrar um pouco essa resistência de... querer impedir que as pessoas testem coisas novas de forma estruturada, né? E aí vem o quarto pilar da criatividade lógica, né? Que é esse método que ajuda então as pessoas a irem do 0.4 para o 4.0, que eu chamo de obra de arte, né? Cada melhoria que um profissional faz na empresa, na indústria, ela acaba sendo única, porque eu vou tomar uma condução desse, vamos chamar de melhoria ou de projeto, de uma determinada maneira. Mas se, por exemplo, a Isabela fosse fazer a mesma coisa, né, seguindo o método, os caminhos seriam um pouco diferentes. No final, claro, o que importa é a convergência, o resultado, né? Mas os caminhos tomados são um pouco diferentes. E veja, isso é um conceito de obra de arte, é algo único, né, que você faz, né? Então eu trago o conceito ali da obra de arte. Quando eu falo obra de arte, você já na sua cabeça, cara ouvinte, você deve estar imaginando lá a Mona Lisa, né, do Leonardo da Vinci, ou uma peça, uma escultura, né, uma obra de arte, algo desse tipo aí. Mas não é só isso. Uma obra de arte pode ser um feito, uma melhoria, um projeto que você tem dentro da sua empresa e que é algo único que aconteceu porque você agiu, porque você trabalhou. E aí na proposta do livro, você trabalhou de forma estruturada para fazer isso acontecer. E aí fecha o quarto pilar da criatividade lógica, que é esse método que ajuda daí os profissionais irem do 0.4 ao 4.0, que é ali onde eu chamo de estado de excelência, né?
0: Muito bom. Agora, o livro também tem uma crítica importante ao que você chama de certificações vazias. Você acha que alguns cursos não estariam preparando de verdade para o mercado de trabalho, César?
1: O que acontece na realidade das empresas que eu tenho observado? Vem lá o cara com a certificação A, B e C, às vezes até de uma universidade ou instituição renomada, às vezes, só que não tem nada de prática, né? E aí o que o cara vai trazer com um certificado? Acaba não trazendo muita coisa, né? Essa é a ideia que eu coloco no livro, de que esses certificados não servem para nada na prática. E o mundo precisa de gente que faz, o mundo precisa de gente que inova. E aí eu transcendi agora o ambiente empresarial. Não, o mundo precisa de pessoas que fazem. Sim. Ou seja, se você tem só um certificado para poder colocar na parede ou colocar na rede social que fez tal curso e tal curso, reflita. Para que você quer esse curso que você fez para te ajudar na prática? Ou melhor ainda, para ajudar o mundo a ficar melhor na prática. Então, para que você fez aquilo ali? Se foi só para pendurar na parede e para bonito, então eu recomendo que não o faça. E você que produz curso, se traz esse conceito vazio, eu recomendo também que não o faça, que não o venda, que não pare de produzir esse tipo de conteúdo, porque não está ajudando o mundo, não está ajudando as empresas, não está ajudando as indústrias, né? E dessa forma nós como humanidade não vamos para frente. Essa é a grande crítica aqui em relação aos certificados vazios 0.4.
0: Você levou um ano para escrever o seu livro e para isso você também utilizou um método, né, próprio. Como foi esse processo de criação?
1: É um processo que utilizou a própria criatividade lógica para ser construído como um todo. Quer ver? Vou dar um exemplo. Tem uma ferramenta que eu cito, né, que ela não é minha, do Robin Sharma, que chama 90-91. Né? Ou seja, é a ferramenta que eu utilizei quando eu precisava focar na escrita. Né? Veja só como é que funciona essa 90-91 e toma nota aí, caro ouvinte, porque você pode utilizar ela ainda hoje, tá? Depende do horário aí que você está ouvindo, pode utilizar ela ainda hoje ou já amanhã cedo, tá? Funciona da seguinte maneira: 90-91, olha só esse número, né? Então o que acontece? Você vai pegar nos próximos 90 dias, né? E no meu caso eu tinha um projeto, né, a ser tirado do papel, que era o livro, tinha que sair da minha cabeça. Durante os próximos 90 dias, nos primeiros 90 minutos, veja, 90 dias, primeiros 90 minutos do seu dia, você vai fazer absolutamente uma coisa só. E é esta coisa, que é este projeto. No meu caso, era o livro, né? Então, eu fazia, nos primeiros 90 minutos, só uma coisa, que era dedicar a essa escrita, né? Bota uma água do teu lado, não vai no banheiro, social e celular, desliga o celular, só aquilo lá. E você vai ver que se você conseguir fazer isso aí, você vai ver a mágica acontecer. Você vai ver o que vai acontecer nestes 90 dias, meu caro ouvinte, minha cara Isabela. É fantástico ver a mágica acontecer.
0: Muito bem. Bom, paralelamente ao livro, você desenvolveu o Protocolo 4.0, que é uma plataforma digital. Ela seria um complemento para os ensinamentos do livro?
1: Certo, Isabela. Na verdade, ela é mais do que isso, porque o Protocolo 4.0, ele é uma plataforma digital que pega o conhecimento que tem aqui no livro e transforma em prática, e ajuda o leitor a transformar isso em prática. Porque assim, ó, uma coisa é a pessoa ler o que está aqui, né? E aí tem alguns heróis que conseguem, já chamo de heróis, porque esses caras aí têm a estrela, né? E é difícil tu pegar o que está no livro aqui e começar a sair fazendo.
0: Sim.
1: Muito pouca gente consegue fazer isso, né? Então eu criei o Protocolo 4.0, que é uma plataforma online que tem vídeo, aulas, tem as próprias ferramentas para você poder fazer acontecer ali, né? Então você... eu falo sobre o projeto, fala muito sobre como fazer o projeto, ferramentas de projeto, blá, blá, blá. Lá estão disponíveis para você as ferramentas de projeto. Porque se as pessoas são mais produtivas, as empresas são mais produtivas, o país é mais produtivo. E se eu quero fazer isso acontecer, só um livro, eu boto entre aspas, só um livro, ele ajuda, mas é pouco. Então, eu criei o Protocolo 4.0, que é essa plataforma digital, que vai ajudar o profissional a embarcar nessa jornada e aí sim fazer o seu projeto. E aí assim, ó, quando você começa a fazer um projeto nesse sentido aqui, você vira valor numa empresa. E quando você vira valor numa empresa, você automaticamente acaba sendo mais notado na empresa. Seja você de qualquer nível que está na empresa, né? Qualquer nível. Então você vira valor, você faz a melhoria acontecer, você faz a inovação acontecer dentro da sua empresa, na prática, e aí você acaba virando valor. E aí você é notado, você é percebido como valor ativo da empresa.
0: Bom, César, você gostaria também de deixar seus canais de contato aqui pra gente? Onde a gente pode encontrar o seu livro? Eu tô vendo aqui o livro físico, muito bonito, tem também um resuminho, né, que é uma outra inovação sua.
1: Uhum.
0: É um resuminho do livro que você também está disponibilizando.
1: Sim, você pode encontrar o livro, já está disponível digital na Amazon, que é a maior loja de livros do mundo atualmente, né? Então você pode encontrar lá. O físico, eu tenho ele em unidades bem restritas no momento, porque eu prezei pela qualidade da obra. Então, por enquanto tem comigo. Eu vou disponibilizar também na Amazon, né? Então, hoje, dia 1º de julho de 2026, ainda não tem na Amazon, né? Mas vai ter. E esse aqui, Isabela, que é o livrinho pequeno, é uma amostra grátis. Ou seja, se eu falo de inovação, eu tenho que colocar em prática a inovação para, digamos assim, assinar embaixo daquilo que eu faço.
0: Claro.
1: Né? Então, a inovação é o seguinte, esse pequenino livro, ele é uma amostra grátis. Veja só, a gente tem amostra grátis aí de medicamentos,
0: claro,
1: né? Então, tem uma amostra grátis do livro também.
0: Por que não, né? Achei muito legal.
1: Para a pessoa que quer ler um resumo rápido, né?
0: Lógico.
1: E aí, às vezes, também assim, a pessoa se interessa só por um assunto que tem aqui no livro. Então, no pequenininho, na amostra grátis, você consegue ver, esse assunto aqui me interessa. Você abre o livro grande lá e aí tá mais detalhado ali.
0: Perfeito.
1: Essa é a inovação na prática, então.
0: Muito legal. Hoje a gente conversou com o engenheiro e escritor César Eduardo da Silva, autor do livro Indústria 4.0 com Profissionais 0.4. César, parabéns pelo seu trabalho e muito obrigada por ter vindo dividir os seus conhecimentos aqui com a gente.
1: Legal, muito obrigado, Rádio Desk, muito obrigado, Isabela e equipe, muito obrigado você também que está nos ouvindo aqui.
0: O Entrevista Udesc fica por aqui. A você, ouvinte, obrigada pela audiência e até o próximo programa.

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1: A Justiça Eleitoral de Santa Catarina e a Polícia Civil firmaram um acordo de cooperação para ampliar a proteção às mulheres vítimas de violência. O termo, com validade de 10 anos, prevê atendimento prioritário na Justiça Eleitoral, isenção de multas eleitorais e medidas para garantir que mulheres com medidas protetivas possam votar com segurança nas eleições. A parceria também prevê o compartilhamento de informações, capacitação das equipes e ações conjuntas para o enfrentamento da violência política de gênero. A iniciativa busca evitar que vítimas deixem de exercer o direito ao voto por receio de encontrar o agressor no local de votação. O acordo faz parte do projeto Diálogo e Paz, voltado à promoção de eleições mais pacíficas e inclusivas em 2026, e tem como objetivo assegurar que essas mulheres possam participar do processo eleitoral com tranquilidade e segurança. As pesquisas para colaborar com o desenvolvimento do setor de mobilidade elétrica em Santa Catarina ganharão um incentivo de 10 milhões de reais do governo do estado. A FAPESC e a UDESC lançaram um edital voltado a fortalecer as pesquisas científicas e tecnológicas para o setor. A ideia é colaborar para a consolidação do Núcleo Catarinense de Mobilidade Elétrica. O coordenador de projetos da FAPESC e responsável pelo edital, Sérgio Roberto Gomes Gonzalez, explica.
2: Com essa iniciativa, o governo do estado vai investir 10 milhões em projetos de pesquisa que tragam soluções práticas para a área. O objetivo principal é fortalecer o setor e ajudar na consolidação do Núcleo Catarinense de Mobilidade Elétrica. Na prática, cada proposta selecionada receberá até 2 milhões para ser executada. Esse recurso será usado na aquisição de equipamentos, realização de testes, validações, atividades de experimentação e também na contratação de bolsistas para auxiliar no desenvolvimento das pesquisas, com bolsas que vão de R$ 1.025 a R$ 5.250. Este edital é voltado especificamente para pesquisadores da UDESC e a universidade fará uma seleção interna das propostas depois desse processo. Os projetos selecionados deverão ser encaminhados para a FAPESC dentro do edital Chamada Pública 39-2026, entre os dias 14 e 28 de setembro. É uma engrenagem que une ciência, mercado e o futuro do transporte no estado.
1: Mais informações estão no site fapesc.sc.gov.br. Cultura. Estreou ontem o documentário Fluxos do Tempo, Corrente de Mudanças. O projeto terá uma série de exibições gratuitas em Joinville. O longa aborda a história e a transformação do Rio Cachoeira, um dos principais símbolos da cidade, retratando sua importância para o desenvolvimento econômico, social e ambiental do município. Dirigido por Maicon Alonso e produzido com recursos do Sindec, o filme reúne pesquisas históricas, imagens de arquivo e entrevistas com especialistas, moradores e personagens que acompanharam a evolução do rio ao longo de mais de 170 anos. A programação prevê 10 sessões gratuitas em unidades do CRAS Joinville e também na Univille, entre os dias 2 e 27 de julho. Segundo o diretor, o documentário propõe uma reflexão sobre a relação da cidade com o Rio Cachoeira e destaca os esforços de recuperação e valorização desse patrimônio natural.
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1: A seleção brasileira volta a campo neste domingo, dia 5, pelas oitavas de final da Copa do Mundo de 2026. O adversário será a Noruega, em um duelo que vale vaga nas quartas de final da competição. A partida está marcada para as 5 horas da tarde. O Brasil garantiu a classificação após vencer o Japão por 2-1 na fase anterior e agora busca seguir na disputa pelo hexacampeonato mundial. Quem vencer o confronto enfrenta nas quartas de final o ganhador do duelo entre México e Inglaterra. Você ouviu o Boletim Udesc Notícias. Caroline Collin, para a Rádio Udesc FM, Joinville.
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2: A sexta-feira em Joinville indica sol entre nuvens com aumento da nebulosidade ao longo do dia. Para o fim de semana, a tendência é de tempo instável. Vamos conferir os detalhes da previsão com a meteorologista Daniele Lima.
3: Bom dia! Nessa sexta-feira, o avanço de uma massa de ar frio e seco causa o declínio acentuado das temperaturas em Santa Catarina. O dia amanhece encoberto, com possibilidade de chuva isolada no litoral norte, Vale de Itajaí e Grande Florianópolis. Mas ao longo do dia, o sol volta a predominar na maior parte do estado. O vento sopra de sul a sudoeste, com rajadas no litoral. A temperatura máxima, em Mafra, fica próxima dos 17 graus. Blumenau e São Francisco do Sul marcam 15. Chapecó não passa dos 12 e Curitibanos fica na casa dos 10 graus. As mínimas do dia ocorrem à noite. O amanhecer de sábado será gelado, com mínimas negativas na serra, abaixo de 8 graus no interior do estado e perto dos 12 graus apenas na faixa das praias. Se o céu seguir limpo, há condições para geada ampla, com risco de geada forte em alguns pontos do Planalto Sul e Meio Oeste. Ao longo do sábado, o sol predomina entre algumas nuvens que serão mais presentes no litoral norte e Planalto Norte. No domingo, a nebulosidade aumenta, intercalando com o sol, e não se descarta a possibilidade de chuva fraca e isolada, principalmente pela manhã, o que inibe a formação de geada. As temperaturas sobem e as máximas chegam a 20 graus no oeste, 18 no litoral e meio oeste, e abaixo disso nos Planaltos e Vale de Itajaí. Agasalhe-se e tenha um excelente fim de semana! Com informações do tempo, meteorologista Daniele Lima, de Florianópolis, para a Rede de Notícias ACAERT.
2: A Prefeitura de Joinville realizou uma aula prática sobre a Lei Lucas, que prevê a capacitação em primeiros socorros para professores e funcionários das unidades escolares da rede municipal. A atividade reuniu 30 professores e auxiliares de educação que já haviam concluído a etapa teórica pela plataforma Uniservir. Durante o encontro, os participantes aprenderam na prática técnicas de primeiros socorros para situações como engasgos, paradas cardiorrespiratórias, hemorragias e outros acidentes. Neste ano, mais de 100 professores já realizaram a capacitação online sobre a Lei Lucas. A Prefeitura também mantém uma parceria com o Corpo de Bombeiros Militar para ampliar as formações sobre primeiros socorros e prevenção de acidentes. Hoje, os dois pontos de parada de transporte coletivo que estavam temporariamente na Rua do Campo voltam para a Rua Minas Gerais, no bairro Morro do Meio. A mudança foi feita por causa das obras de requalificação da via, mas o avanço dos trabalhos permitiu o retorno ao itinerário original das linhas no sentido Terminal Central. Os horários e itinerários do transporte coletivo podem ser consultados no site onibus.info.
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2: Joinville recebe até este domingo o Campeonato Estadual Juvenil de Ginástica Rítmica e a Copa Santa Catarina de Conjuntos nas categorias pré-infantil e infantil. Cerca de 220 ginastas de diversas regiões de Santa Catarina participam da competição em busca de medalhas e dos títulos estaduais. As disputas são realizadas na sede da Associação Atlética Banco do Brasil, no bairro Iririú, com entrada gratuita. Hoje, sexta-feira, as competições seguem até 8 horas da noite. No sábado, a programação começa às 9 horas da manhã e vai até às 7h30. Já no domingo, acontecem as finais individuais do Campeonato Estadual. O evento é promovido pela Federação de Ginástica de Santa Catarina, em parceria com a Associação Desportiva de Ginástica Rítmica de Joinville. Agora em Joinville, 15 graus. Você ouviu o boletim, o Desk Notícias. Ana Fidêncio, para a Rádio Desk FM, Joinville.
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2: A Secretaria de Estado da Assistência Social, Mulher e Família criou uma central de informações para atender imigrantes venezuelanos que vivem em Santa Catarina após o terremoto registrado na Venezuela. A diretora de Direitos Humanos da pasta, Sabrina Mores, explica como funciona o serviço e de que forma os atendimentos são realizados.
3: Essa central é uma central de atendimento, ela tem um horário de funcionamento das 10 horas da manhã até as 19, de segunda a sexta-feira. Telefone, além dele ser telefone, né, contato para telefone, ele também é número de WhatsApp, onde as pessoas podem trocar informações escritas, inclusive. E através do acionamento dessa central, desse contato telefônico, as pessoas podem passar informações, né, dos seus familiares, amigos, pessoas que estão sem contato, que residem ainda na Venezuela, para nós fazermos essa interlocução através da assistência social do Itamaraty e também da Cruz Vermelha na Venezuela. O telefone é o 48-3664-0606. Nós temos disponível uma assistente social, né, uma técnica, que faz toda a questão do acolhimento dessa pessoa que está ligando, faz anotação dos dados, né, de endereço, nome, endereço, município de residência, nome, endereço e contato telefônico das pessoas às quais essa pessoa está buscando informações, né, para a gente conseguir ter essa troca mais segura possível para repassar para as famílias que estão aqui em Santa Catarina buscando informações.
2: Além da busca por informações sobre familiares e amigos, a procura por orientações para o envio de doações também aumentou nos últimos dias. Sabrina destaca quais são as principais demandas recebidas pela central.
3: As informações que estão chegando, né, estão sendo demandadas para a gente, são as mais diversas possíveis. Muitos em relação à busca de pessoas que estão sem notícias, estão tentando contato telefônico, não conseguem, e estão sem saber o paradeiro, né, se está hospitalizado, se não está hospitalizado. Então, essa é uma demanda que é bastante grande. Porém, vem crescendo muito mais a procura por saber orientações para encaminhamento de doações, as mais diversas possíveis, né, roupas, alimentos, insumos médicos, os mais diversos possíveis. Então a gente está organizando essas informações ainda para ver se existe uma possível articulação do governo do estado com o governo federal para encaminhamento então desses donativos à Venezuela para essas pessoas que foram afetadas, né, atingidas pelo terremoto.
2: O uso da internet atingiu 90,5% da população com 10 anos ou mais em 2025. Segundo dados da Pesquisa Nacional por Amostra de Domicílios, do IBGE. Na prática, quase 169 milhões de pessoas usam a internet no Brasil. O levantamento apontou uma redução de diferença de acesso entre o campo e a cidade. Em 2016, a distância era de mais de 37% e agora caiu para apenas 8,5%. A pesquisa também revela que os idosos lideram o crescimento no acesso, com 74% da população com mais de 60 anos conectada. Por outro lado, a faixa de 10 a 13 anos foi a única que registrou queda no uso, motivada principalmente pela preocupação dos pais com a privacidade e a segurança na rede. Joinville passa a contar oficialmente com o Dia Municipal da Advocacia, celebrada anualmente em 11 de agosto. A lei foi sancionada e estabelece a data em consonância com o Dia Nacional da Advocacia e do Advogado. A lei foi assinada e sancionada oficialmente nesta sexta-feira, às 11 horas da manhã, na Prefeitura de Joinville. A nova legislação reconhece a importância da advocacia para a consolidação do Estado Democrático de Direito, da cidadania e da justiça social. Também valoriza o papel institucional de advogadas e advogados na defesa das garantias constitucionais, da ordem jurídica e dos direitos fundamentais. Na data comemorativa, poderão ser promovidos ou apoiados eventos, palestras, seminários, debates, campanhas educativas sobre cidadania e acesso à justiça, atos de reconhecimento à advocacia e ações de divulgação sobre o papel da profissão na sociedade.
1: Cultura.
2: A Casa da Cultura Fausto Rocha Júnior e a Escola de Música Vila Lobos promovem no dia 13 de julho, às 20 horas, um concerto especial em comemoração ao Dia do Rock. O espetáculo reúne a Orquestra Vila Lobos e a banda joinvilense Lady Murphy no palco do Teatro Sensupeg. Os ingressos não têm custo e devem ser retirados pelo site da Prefeitura de Joinville. O concerto propõe um encontro entre a música de concerto e o rock, com versões sinfônicas de clássicos que marcaram diferentes gerações. A apresentação reúne estudantes e professores da Escola de Música Vila Lobos, a banda Lady Murphy e as cantoras Rafaela Antonioli e Júlia Medeiros. Os arranjos foram criados especialmente para o espetáculo pela maestrina Fabrícia Piva e pelo professor Jackson Araújo. Agora em Joinville, 15 graus. Você ouviu o Boletim Udesc Notícias. João Marcelo para a Rádio Udesc FM, Joinville.
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2: Neste sábado, três unidades básicas de saúde da família de Joinville estarão com as salas de vacinação abertas para atender a população das 8 da manhã às 4 horas da tarde, além da vacina contra a gripe, disponível para pessoas com mais de 6 meses de idade. Também será possível atualizar o calendário vacinal de toda a família. O atendimento será por ordem de chegada, sendo necessário apresentar um documento com foto e, se possível, a caderneta de vacinação. As unidades participantes são a UBSF Itinga, a Parque do A, a UBSF João Costa, que recebe às 10 horas da manhã uma palestra sobre hepatites virais em alusão ao Julho Amarelo, com participação aberta à comunidade. A Assembleia Legislativa de Santa Catarina vai repassar 10 milhões de reais para ações de prevenção e resposta aos impactos do Super El Niño. O recurso, que vem da economia do Legislativo, será destinado à Defesa Civil e se soma aos quase 25 milhões já anunciados pelo Tribunal de Justiça de Santa Catarina. A medida ocorre diante da previsão de aumento das chuvas e do risco de enchentes, alagamentos e deslizamentos nos próximos meses, principalmente a partir de setembro. Foi sancionada a lei que cria o programa Sinal Bom, iniciativa que vai investir 830 milhões para ampliar a cobertura de internet e telefonia móvel em áreas rurais, pequenos municípios e rodovias estaduais de Santa Catarina. O programa prevê a instalação de 688 novas estações rádio-base, com a expectativa de elevar a cobertura de internet no estado para até 99,4%. O programa foi estruturado em duas linhas de fomento, como destaca o secretário de Estado da Agricultura e Pecuária, Admir Dalla Corte.
3: O programa Sinal Bom é um investimento histórico para ampliar a conectividade em Santa Catarina. São 830 milhões de reais que serão aplicados em duas frentes. A primeira, para expandir a cobertura com antenas nas comunidades rurais e também nas rodovias estaduais. A segunda vai ampliar a rede de fibra ótica também nos pequenos municípios e nas comunidades rurais, levando internet de qualidade a mais famílias, a milhares de produtores catarinenses, facilitando o acesso à inovação, o acesso à tecnologia, oportunizando uma melhor qualidade de vida para quem vive no interior de Santa Catarina.
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2: O Joinville Vôlei anunciou mais um reforço para a temporada 2026-2027. Após 8 temporadas atuando no exterior, o oposto Theo está de volta ao voleibol brasileiro e defenderá a equipe catarinense. Aos 42 anos, o atleta chega com um currículo de destaque, sendo o bicampeão da Superliga, campeão mundial com a seleção brasileira e com passagens por clubes do Japão, Argentina, Portugal, Itália e Romênia. Com a chegada do oposto, o Joinville Vôlei passa a contar com 14 atletas confirmados para a disputa da Superliga 2026-2027. O clube ainda deve anunciar mais um reforço para fechar o grupo. Agora em Joinville, 16 graus. Você ouviu o boletim UDESC Notícias. Ana Fidêncio, para a Rádio UDESC FM, Joinville.
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1: Após o lançamento do edital para a construção do lote 4 da Via Mar, a maior obra rodoviária da história de Santa Catarina, o governo do estado avança com o planejamento para a realização de parceria público-privada para o restante da nova rodovia. O objetivo é incluir todos os 145 quilômetros da Via Mar em um único pacote de PPP. Assim, a empresa que assumir será responsável pela continuidade da construção da rodovia e pela sua operação após a conclusão dos serviços. O secretário de Estado de Infraestrutura e Mobilidade, Ricardo Grando, explica o avanço nos projetos dos lotes da obra.
2: Dos quatro primeiros lotes, nós estamos praticamente com todos em fase final, né? O lote 4, a gente definiu por fazer uma contratação integrada para que a gente possa, no detalhamento do projeto executivo, discutir com a empresa melhor técnica. Essa não é uma obra comum, é a maior obra contratada pelo governo de Santa Catarina na história e, obviamente, a gente tem que ter responsabilidade naquilo que a gente faz, por isso que nós estamos conduzindo desta forma. Os outros lotes devem estar terminando em breve, nós já estamos conversando a respeito da concessão da rodovia, a formatação que vai ser tomada e, conforme aconselhou e determinou o governador Jorginho Melo, nós faremos, então, no segundo momento, ou a doação desse segmento que nós estamos fazendo, ou vamos utilizar o recurso utilizado e gasto pelo governo do estado, investido, como uma forma de redução do pedágio.
1: O secretário Ricardo Grando também projeta os próximos passos para o lançamento do edital da obra completa.
2: Nós temos certeza que essa iniciativa ela vai surtir efeitos em pouco tempo e, obviamente, uma obra dessa complexidade depende de muitas providências, mas tenho certeza que aquele que é o nosso objetivo, de abrir a licitação no dia 21 de setembro e, após conclusão do processo estatório, a gente contratar a empresa, que isso vai ser finalizado. Nós temos só para o ano que vem 690 milhões de reais já reservados no orçamento para a construção da rodovia. Então, tudo corre bem conforme planejado.
1: Para acelerar a entrega da Via Mar, o governo do estado decidiu iniciar parte da obra com recursos próprios. Ao todo, a Via Mar terá 145 quilômetros ligando o contorno viário da Grande Florianópolis a Joinville e contará com 3 pistas em cada sentido, com velocidade máxima de 120 km por hora. A Companhia Águas de Joinville inicia uma nova frente de obras no bairro Floresta, que está recebendo implantação de redes coletoras de esgoto. Devido às intervenções, desta sexta-feira até o domingo, a rua Ari Barroso, localizada entre as ruas Sorocaba e Virgínia Ferreira Gomes, nas proximidades do Terminal Sul, precisará ter um trecho totalmente interditado para a construção de um posto de visita. Em função das obras, será necessário interditar parcialmente a rua Sorocaba nesse ponto e a rua Ari Barroso terá interdição total da esquina com a rua Sorocaba até a altura do número 74. Os moradores poderão continuar acessando suas residências normalmente. No entanto, haverá algumas alterações temporárias nos fluxos de trânsito e nas rotas das linhas de ônibus que passam pela região. Os motoristas que estiverem vindo da rua Santa Catarina poderão acessar a rua Sorocaba normalmente, porém, quem vier da rua Sorocaba não poderá acessar a rua Santa Catarina. Já na rua Ari Barroso, haverá interdição total da via no trecho que fica entre o número 74 e a esquina com a rua Sorocaba. As rotas alternativas serão as ruas Guilherme Krieger ou Professor Clemens Schmidt. Os ônibus que estiverem indo para o Terminal Sul por meio da rua Elis Regina farão acesso ao terminal urbano utilizando as ruas Francisco Alves, Sorocaba e Santa Catarina. Já as linhas que sairão do Terminal Sul em direção à região norte entrarão na rua Ari Barroso e, em seguida, nas ruas Guilherme Krieger e Elis Regina.
0: Cultura.
1: Na quarta-feira, dia 8 de julho, das 19 às 21 horas, O Arquivo Histórico de Joinville recebe mais uma visita guiada que apresenta parte da memória da cidade por meio de documentos, fotografias e registros históricos preservados pela instituição. A atividade é aberta ao público, mas as vagas são limitadas a 25 participantes, com inscrição prévia a partir de terça-feira, às 14 horas, pelo site da Prefeitura de Joinville. Já na quinta-feira, dia 9 de julho, das 18h30 às 20h30, o passeio noturno Viva o Centro, Circuito Histórico, convida o público a percorrer imóveis tombados da região central, com saída em frente ao Palacete Niemeyer. A caminhada oferece um novo olhar sobre o patrimônio arquitetônico e a história de Joinville. As vagas são limitadas a 30 participantes, também com inscrição prévia a partir de quarta-feira, às 14 horas, pelo site da Prefeitura de Joinville. O Céu do Aventureiro recebe, entre os dias 8 e 30 de julho, a Mostra Grande Otelo 2026, com sessões gratuitas de filmes brasileiros que concorrem ao voto popular do Grande Prêmio do Cinema Brasileiro. A iniciativa é promovida pelo Cineclube Outubro, em parceria com a Academia Brasileira de Cinema. A programação reúne longas de ficção, comédias e documentários de destaque, como Homem com H, O Agente Secreto e O Último Azul. As exibições ocorrem às quartas, quintas e sextas-feiras, sempre a partir das 7 horas da noite. O objetivo é democratizar o acesso ao cinema nacional e fortalecer o Céu do Aventureiro como espaço de cultura e formação de público. A entrada é gratuita e a programação completa está disponível nas redes sociais do Cineclube Outubro. Você ouviu o boletim UDESC Notícias. João Marcelo para a Rádio UDESC FM, Joinville.
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2: Oi pessoal, aqui é a Roseli do bairro Floresta, gostaria de ouvir a música Felicidade de Fábio Júnior. Beijos!

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1: O Ministério da Fazenda deve revisar para cima a previsão oficial da inflação para 2026. Segundo a pasta, a mudança ocorre principalmente por causa dos efeitos do fenômeno El Niño, que pode pressionar os preços ao longo do ano. A estimativa atual do governo é de 4,5%, mas a nova projeção deve ficar acima desse percentual, embora ainda abaixo da previsão do mercado financeiro. Apesar da revisão na inflação, o Ministério da Fazenda mantém, por enquanto, a expectativa de crescimento de 2,3% para a economia brasileira em 2026. A atualização oficial das projeções deve ser divulgada ainda neste mês. O acesso à educação infantil no Brasil registrou avanço nos últimos anos, mas ainda não atingiu a meta prevista pelo Plano Nacional de Educação. Segundo a Pesquisa Nacional por Amostra de Domicílios Contínua, de 2025, 43% das crianças de 0 a 3 anos estão matriculadas em creches, índice recorde e 11% maior que o registrado em 2016. A meta nacional é chegar a 50% de atendimento nesta faixa etária. O crescimento foi puxado principalmente pelas crianças de 2 a 3 anos, enquanto a oferta de vagas para bebês de até 1 ano ainda é considerada baixa. A pesquisa também mostra diferenças entre as regiões do país, com o Sul e Sudeste apresentando os melhores índices de atendimento.
2: Cultura.
1: O grupo Taninos realiza na próxima segunda-feira, dia 6 de julho, um show especial de rock na Sociedade Harmonia Lira em Joinville. A apresentação terá clássicos de bandas como Beatles, Queen e Guns N' Roses, além da participação especial do cantor Bob Michael e do guitarrista Rodrigo Moraes. Toda a renda arrecadada será destinada à manutenção dos 3 pianos da Harmonia Lira, incluindo um instrumento histórico do século XIX. Os ingressos estão disponíveis na plataforma Simpla. Quem faz o convite é a pianista Daniele Hack.
3: Passando para convidar vocês para o especial rock do Taninos, que será na próxima segunda-feira, dia 6 de julho, às 20 horas, e os ingressos já estão à venda no Simpla. Nós teremos convidados especiais o cantor Bob Michael e o guitarrista Rodrigo de Moraes. E a formação do Taninos, com o Silvano Silva na bateria, o Gabriel Vieira no violino, o Marco Antônio no contrabaixo, a Maria Mon na voz e eu no piano. No repertório, alguns clássicos do rock, como Come Together, Proud Mary, I Was Made for Love You, Kind of Magic, Dream On e muitos outros. Esperamos todos lá.
2: Esporte.
1: A Prefeitura de Joinville assinou hoje, sexta-feira, o contrato de repasse de R$200 mil para a Liga Joinvilense de Futebol. O investimento será utilizado na organização, execução e arbitragem de 301 partidas das competições de futebol amador da cidade, incluindo a primeirona, segundona, terceirona e as categorias de base. Do valor, 60 mil são recursos da prefeitura e 140 mil são provenientes de emenda parlamentar. Você ouviu o boletim UDESC Notícias. Ana Fidêncio, para a Rádio Desk FM, Joinville.
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2: O IBGE prepara o primeiro censo nacional da população em situação de rua no país. Para ajustar a operação, Florianópolis foi escolhida como a capital da região sul para a primeira prova piloto. O superintendente do IBGE em Santa Catarina, Roberto Gomes, explica os fatores técnicos da escolha.
3: É uma série de fatores técnicos que fizeram com que nós escolhêssemos Florianópolis. É uma capital insular, ela tem uma característica bastante importante de sazonalidade. A gente tem uma vinda muito grande de estrangeiros. Santa Catarina foi o estado que mais recebeu pessoas de outros estados. Foram mais de 500 mil de pessoas vieram morar em Santa Catarina só no período de 2017 até 2022, portanto, 5 anos antes do censo. Então, uma série de fatores técnicos fizeram com que nós escolhêssemos aqui no sul o município de Florianópolis. Primeira vez, é uma iniciativa inédita. É importante dizer que a prova piloto vai ser agora a partir do dia 31 de agosto e se estende por 5 dias até o dia 4 de setembro. O censo de população de rua em si vai ser feito lá em julho de 2028 e é fundamental que a gente identifique essa população, porque embora no censo demográfico de 2022 nós tenhamos ampliado bastante o conceito de domicílio, que a gente chamou de domicílio improvisado, então algumas dessas pessoas já foram contabilizadas, mas uma parcela importante dessa população ainda segue invisível para as políticas públicas. Então, retratar essa população é fundamental para que a gente trace e desenvolva políticas públicas que sejam o mais assertivas possíveis, que sejam mais adequadas à realidade que a gente vai encontrar nas ruas.
2: O diretor nacional de pesquisa do IBGE, Gustavo Junger, detalha como as equipes vão a campo.
4: Existem desafios substanciais quando comparado a um censo de população e habitação com a unidade de coleta no domicílio. A parceria entre o IBGE, prefeituras e os movimentos sociais então, é fundamental para olhar o território, entender quais são os espaços de ocupação, de presença das pessoas em situação de rua e também, junto com as equipes, né, das prefeituras e dos pontos focais dos movimentos sociais, abordar essas pessoas e trazer as informações mais fiéis e de qualidade para o nosso censo.
2: Será considerada em situação de rua a pessoa que dormiu ao menos uma noite na rua ou em abrigos nos últimos 7 dias, mapeando também a origem e a trajetória desse público. Santa Catarina emitiu quase 2 mil carteiras de identidade nacional dentro das unidades prisionais no primeiro semestre de 2026, por meio do posto avançado de documentação implantado em dezembro de 2025. A iniciativa permite que a coleta biométrica seja realizada nas próprias prisões, eliminando a necessidade de escoltas e deslocamentos de equipes da Polícia Científica. A medida reduz custos com efetivo, viaturas e logística, além de reforçar a segurança pública ao evitar saídas de pessoas privadas de liberdade para emissão de documentos. Desenvolvido em parceria entre a Secretaria de Justiça e Reintegração Social, Polícia Científica, Conselho Nacional de Justiça e o Tribunal de Justiça de Santa Catarina, o programa também facilita o acesso à documentação civil, essencial para a participação em programas de educação, qualificação profissional e trabalho, contribuindo para a reintegração social e atendendo à resolução do CNJ sobre a documentação básica no sistema prisional. O Imetro de Santa Catarina lança hoje um guia prático de orientação metrológica para bombas medidoras de combustíveis, com o objetivo de prevenir irregularidades e orientar proprietários, gerentes e frentistas sobre as normas e boas práticas do setor. A iniciativa, desenvolvida em parceria com sindicatos, órgãos estaduais e entidades de defesa do consumidor, busca alcançar 100% de conformidade, garantindo comércio justo, proteção ao consumidor e concorrência leal no mercado de combustíveis. O projeto de extensão Voo Livre, Universidade para a Terceira Idade da UDESC Joinville, encerrou as atividades do primeiro semestre ontem, dia 2 de julho, com a realização de uma festa julina no Ginásio de Esportes da UDESC. O evento contou com a participação de professores, bolsistas e diretores, além dos idosos integrantes do projeto, a maioria deles vestidos a caráter. A programação da festa contou com danças típicas, casamento na roça e apresentações musicais e literárias, celebrando a integração e o convívio entre os participantes. O projeto acolhe há 22 anos idosos no campus do Centro de Ciências Tecnológicas de Joinville, oferecendo atividades semanais de música, educação física, informática, literatura, língua espanhola, artesanato e palestras, além de atendimento psicológico. Você ouviu o Boletim UDESC Notícias. Caroline Collin para a Rádio UDESC FM Joinville.
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0: Fá com baixo em Fá, Fá com baixo em Fá sustenido, Sol com baixo em Sol, Sol com Lá bemol.
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2: A Prefeitura de Joinville, por meio da Secretaria de Educação, assinou nesta sexta-feira a ordem de serviço para a construção de uma nova escola municipal, com capacidade para até 980 alunos do primeiro ao nono ano do ensino fundamental no bairro Boemerwald, na zona sul da cidade. O investimento total na obra será de R$13.800.000, com recursos próprios do município. A nova unidade da rede municipal de ensino será construída na rua Engenheiro Pedro Hugo Petri e visa atender a demanda crescente por vagas na região. A estrutura terá 3.164 metros quadrados e contará com 14 salas de aula, laboratório de ciências, espaços maker, infoteca, refeitório, pátio e salas administrativas, além de uma quadra poliesportiva coberta de 320 metros quadrados. A obra terá um sistema construtivo modular industrializado, focado em agilidade, sustentabilidade e eficiência técnica. O secretário de Educação, Diego Calegari, fala sobre o projeto.
3: Bom, estamos aqui na ordem de serviço para uma nova escola no bairro Boemerwald, uma escola para quase 1.000 estudantes, completa, com salas de aula, laboratórios, ginásio esportivo, para que a gente possa dar atendimento de excelência aqui também na comunidade do Boemerwald. Bom, essa escola trabalha com um método inovador, que é um método modular, em que a gente já aplicou lá numa outra escola, no Paranaguamirim, onde a construção é muito rápida, muito eficiente, muito sustentável, o que garante que a gente consiga entregar uma obra ágil e que a gente consiga atender essa demanda o mais brevemente possível. Só nessa escola são 13 milhões de investimento, mas num contexto de um investimento total que já passa dos 370 milhões em construções, em reformas e ampliações de unidades escolares. Isso é muito importante, porque isso representa mais vagas, né, mais crianças na escola e escolas de mais qualidade ainda, com estruturas melhores para atender a nossa comunidade e continuar entregando essa educação de excelência que é uma marca de Joinville.
2: A Prefeitura de Joinville, por meio da parceria público-privada da iluminação pública, reestabeleceu a iluminação pública em toda a extensão do Parque da Cidade. A conclusão das principais intervenções nos setores Bucarém e Sambaqui ocorreu ao longo do mês de junho, enquanto no setor Guanabara os trabalhos foram finalizados nesta quinta-feira. Ao todo, foram implantadas 196 luminárias com tecnologia LED, das quais 67 correspondem a novos pontos de iluminação. Assim como nos passeios públicos revitalizados pela Prefeitura, toda a iluminação do parque da cidade utiliza a tecnologia LED. As luminárias emitem luz branca, que melhora a visibilidade e contribui para a segurança dos frequentadores. E além disso, apresentam menor consumo de energia e reduzem a necessidade de manutenção. Como forma de reduzir os impactos causados pelos furtos de fiação elétrica, a Prefeitura de Joinville adotou novas soluções na infraestrutura do parque, como o reforço das bases de posicionamento dos eletrodutos com mais concreto e a substituição dos condutores de cobre pelos de alumínio, que possuem menor valor comercial. apresentada na COP30, em Belém, a embarcação que usa hidrogênio verde no funcionamento chegou a Santa Catarina, o primeiro estado a recebê-la após o lançamento no Pará. O barco escola é uma das atrações do Marina Itajaí Boat Show, maior evento náutico do sul do país, que está acontecendo desde quinta-feira até este domingo. No evento em Itajaí, o barco estará aberto à visitação e também será usado como palco para parte da programação do Náutica Talks, com palestras nos dias 3 e 4 de julho sobre mercado náutico, sustentabilidade, inovação e novas soluções para a navegação brasileira. Criado para servir como plataforma de pesquisa, educação e desenvolvimento técnico. Agora, com motores híbridos, testes serão feitos para que o hidrogênio seja parte do combustível. A tecnologia Dual Fuel permite que os motores operem com a combinação de hidrogênio e diesel. Na fase atual, o sistema funciona com mistura de 20% de hidrogênio verde ao combustível fóssil, com potencial de redução de até 80% nas emissões de CO2, segundo o projeto. A embarcação foi criada para testar, em condições reais, soluções de baixo carbono aplicadas ao transporte aquaviário e à transição energética marítima no Brasil. Na manhã deste domingo, a Companhia Águas de Joinville irá realizar uma substituição de registro na rede de água da Rua Prefeito Helmut Falgater, próximo ao número 2905, no bairro Boa Vista. A ação terá início às 8 horas da manhã, com término previsto para as 19 horas do mesmo dia, havendo interdição parcial das vias. Devido à intervenção, poderá haver impacto no fornecimento de água em parte do bairro Boa Vista. A normalização está prevista para o decorrer da noite de domingo. No caso de condições climáticas desfavoráveis, a substituição poderá ser reagendada. Você ouviu o Boletim Udesc Notícias. João Marcelo para a Rádio Udesc FM, Joinville.
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2: A Secretaria de Estado da Segurança Pública de Santa Catarina iniciou a implantação do Sistema Integrado de Videomonitoramento Inteligente, que reunirá imagens de câmeras do programa BemTV, escolas estaduais e redes municipais. O sistema utilizará inteligência artificial para reconhecimento facial, leitura de placas e identificação de comportamentos suspeitos, emitindo alertas às forças de segurança. Segundo o secretário de Estado da Segurança Pública de Santa Catarina, Coronel Flávio Graf, os servidores já foram adquiridos e a instalação dos equipamentos começa em julho, de forma gradual.
3: Nesse sistema está abarcado o projeto BemTV, também o projeto de leitura de placas já também existentes e agora o reconhecimento facial. E as câmeras na entrada das escolas voltadas para as ruas, teremos ali também a identificação facial. Nós já temos os servidores adquiridos e agora estão entregando os equipamentos para se iniciar as instalações nos diversos locais. E isso também gerará uma possibilidade enorme para que os municípios, e nós já temos 95 municípios inscritos, possam estar aderindo a uma ata de registro de preço para também, a partir do sistema licitado pela Secretaria de Estado da Segurança Pública, colocar nos seus próprios municípios esse sistema de reconhecimento facial e vincular esses equipamentos adquiridos ao servidor da SSP, que fornecerá todas as imagens às forças de segurança daquele próprio município. Nós estamos colocando inteligência artificial para atitudes preditivas que possam ser consideradas suspeitas. E assim o sistema, a inteligência artificial, ela mesmo detectará e soará um alarme onde houver atitudes suspeitas. Nós estamos agora recebendo os equipamentos, sendo instalados os servidores, a fim de que nós possamos estar concentrando então as ações. E agora, ao longo do mês de julho, é onde nós queremos já iniciar as atividades e aí as coisas se darão paulatinamente num crescimento de instalação, porque daí o processo licitatório ele previu dessa maneira que nós pudéssemos estar instalando esses equipamentos à medida que fôssemos recebendo, dando prazo para as empresas vencedoras do certame poderem estar nos entregando. Então, ao longo do mês de julho, nós já estaremos com equipamentos instalados no nosso estado, iniciando então o CIV, o Sistema de Integrado de Vídeo Monitoramento Inteligente.
2: A rede do programa BemTV, que faz parte do CIV, conta com cerca de 5 mil câmeras distribuídas pelas vias públicas do estado. A Vigilância Sanitária de Joinville promoveu um encontro com produtores de eventos para orientar sobre a manipulação correta de alimentos e o cumprimento das normas sanitárias em feiras e eventos realizados no município. A ação faz parte da estratégia do órgão de priorizar medidas educativas e preventivas, contribuindo para a redução de riscos à saúde pública em um setor que vem crescendo na cidade. Durante o encontro, representantes da Vigilância Sanitária e da Secretaria de Meio Ambiente apresentaram orientações sobre exigências estruturais, operacionais e de segurança alimentar, além de esclarecer dúvidas dos organizadores. A Prefeitura de Joinville recomenda que os organizadores procurem a Vigilância Sanitária com pelo menos 15 dias úteis de antecedência para obter informações ou solicitar vistorias. Mais orientações estão no site da Prefeitura de Joinville. A UDESC investiu mais de 40 milhões de reais em equipamentos de pesquisa para laboratórios em 2025. Os recursos foram destinados para aquisição de materiais que começaram a ser implementados em diversos centros da instituição no ano passado e continuam agora em 2026. O Centro de Ciências Tecnológicas, a unidade da UDESC aqui em Joinville, recebeu no final de 2025 5 novos robôs chineses, 3 humanoides e 2 quadrúpedes. O custo total da aquisição foi de cerca de 4,5 milhões de reais. Os robôs foram alocados no Laboratório de Sistemas Autônomos e Robótica Móvel, Mobileb, e estão sendo utilizados para o desenvolvimento de projetos da UDESC em parceria com a Prefeitura e o Corpo de Bombeiros Voluntários de Joinville. O objetivo é que os robôs atuem em missões críticas de busca, resgate, salvamento em cenários de desastre e em atividades de inspeção autônoma de túneis urbanos e sistemas de drenagem subterrânea, locais em que trabalhadores humanos estão submetidos a risco. Acontece amanhã o torneio aberto de xadrez rápido 2026 do NEXT, Núcleo de Estudos em Xadrez e Tecnologias da UDESC Joinville. O evento será realizado no campus da universidade, a partir das 14h. A participação é gratuita e aberta a toda a comunidade, com vagas limitadas. As inscrições podem ser feitas amanhã, a partir das 14h, na sala F212, no segundo piso do bloco F. A competição inicia logo após o congresso técnico, marcado para as 14h. Além da disputa, o evento também contará com confrontos entre estudantes de lógica matemática. A programação ainda prevê premiações para os melhores colocados. Mais informações estão disponíveis no site oficial do Next, udesc.br/cct/nextxadrez. Você ouviu o Boletim UDESC Notícias. Caroline Collin para a Rádio UDESC FM Joinville.
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1: Olá, ouvintes do Papo e Cinema. Aqui quem fala é Jean Tomás e juntamente com o Nelson Modro, eu tô aqui para mais um programa. A gente acabou de ouvir a música Golden, que é parte aí, integrante do filme que a gente vai comentar aqui hoje, que são as Guerreiras do K-Pop. E aí, Nelson, você não me parece ser um fã de K-Pop, mas e aí, gostou deste filme, dessa animação?
2: Eu acho legal, assim,
1: ah, é?
2: Gosto das... Não, acho K-Pop interessante. É cansativo, chega num ponto que eu acho que é cansativo. Pra
1: muito
2: mim...
1: jovem, né?
2: Não, nem é questão de ser não. Jovem. Eu acho que é... Tem algumas sonoridades, sim, que eu acho interessantes, tem algumas músicas boas, mas, assim, se você ficar ouvindo, eu acho cansativo.
1: Ah, entendi.
2: Nesse sentido, não... Né? Mas eu gosto, a gente pegou uma música que, na realidade, é a que foi indicada aí pra melhor canção original. Teve mais uma indicação aí pro Oscar 2026, que foi a melhor longa-metragem de animação. E é uma animação gráfica e eu gostei. É interessante, eu acho que é mais para um público infantil, infanto-juvenil, ainda que pegue um público mais adulto, que curta também tanto o K-pop, que tem muita música, é efetivamente um musical. E também a questão da animação gráfica, que é muito bem feita, é bem feitinha, tem alguns efeitos especiais dentro das animações, ou seja... É interessante e vai meio que naquele clássico, né? No roteiro clássico do bem contra o mal.
1: Sim.
2: Então, é um filme redondinho, digamos assim, feito para agradar. Eu acho que ele é, assim como o K-pop, ele é feito para agradar. Ele é meio que...
1: Mercadológico, né?
2: É, tanto que as músicas que a gente vai colocar depois são músicas aí mais de boys band, mais uma de uma girl band, no sentido de ser aquele som redondinho ou feio.

0: ainda que eu adore animação gráfica, eu curto muito animação, mas ele vai um pouco, acho que também é estilo mais oriental, um pouco meio que para um, né?
1: Sim, para anime, essas coisas
0: pra
1: assim,
0: anime,
1: né?
0: Exatamente, mas né, mais bem oriental em todos os sentidos, inclusive, né, o K-pop já vem lá do, da Coreia. Então, mas ele vai meio que para aqueles os animes japoneses, não? Então
1: tem bastante referência ali,
0: tem muita
1: né?
0: referência.
1: Bastante inspiração.
0: Então acho que é bem nesse sentido. Então um universo que agrada muita gente, tem hoje um público muito grande no Brasil que consome.
1: Sim, sim.
0: Então,
1: gigante.
0: Sem dúvida nenhuma, é um filme que agradou bastante aí.
1: Ah, sim.
0: E não é, e é um filme bom, não é mal feito, é
1: sim,
0: muito
1: sim.
0: bem feito.
1: Não,
0: então,
1: muito
0: como
1: bem
0: eu
1: feito.
0: Falei, tem vários méritos aí. Ainda que para mim seja, eu considero que eu falo, né, meio pasteurizado, porque ele é feito para agradar.
1: Certeza.
0: Né? Então não é aquela coisa mais natural.
1: Artística,
0: exatamente.
1: Né?
0: Uma coisa.
1: Uma visão, que eu tive uma
0: usa
1: visão.
0: Usa a fórmula que funciona.
1: Isso, exato.
0: Não sei se é a tua opinião também.
1: Não, concordo, é isso também. A parte principal para mim dessa da Guerreiros do K-Pop é a animação. Eu achei a animação brilhante, assim, é muito bem feita.
0: Que é a tua área, né?
1: É muito incrível, assim, tem várias cenas assim que não só visualmente é bonito, mas é impressionante tecnicamente, assim, é muito bem feito a fluidez dos movimentos, o quanto eles conseguem transicionar entre uma coisa mais cartunesca, assim, sabe, de uma expressão facial ultra mega exagerada e depois ter uma coisa um pouco mais realista, assim, né? Fluiu muito bem, achei essa pra mim a parte principal, assim, o que mais me encantou nesse filme, é o motivo que eu quis ver, né, eu também não sou muito fã de K-pop, é um negócio que pra mim, que beleza, tá aí, né, mas não é algo que me atrai, mas quando eu vi a animação, quando eu vi o trailer, eu falei, nossa, preciso assistir, porque tá muito bem feito isso aqui, tá uma qualidade técnica impressionante. E depois que eu assisti, eu achei a história legal também, assim, não é nada, né, como a gente falou, é um negócio meio pasteurizado.
0: Mirabolante.
1: Mas eu achei também que dentro dos pasteurizados, assim, ele até que se destaca, porque ele tem ali um negócio de a redenção do vilão, e o um negócio, assim, de que o vilão, na verdade, está dentro de você, não é um negócio tão... não fica uma dicotomia, assim, tão grande, né?
0: Tão maniqueísta.
1: É isso, eu achei legal isso, eu acho que para o público mais infantil, infanto-juvenil, assim, é muito legal, é uma história boa, que vai... trazer.
0: Tem historinha de amor também.
1: Tem bastante coisa para eles se relacionarem ali, né? Com o fato dela ter aquele problema que vai fazer com que ela fique com medo de revelar aquilo para os outros. Então, todos temas bem
0: questão
1: pertinentes.
0: Questão do bullying.
1: Exato.
0: De certa forma, trabalhado. Ele tem alguns temas interessantes.
1: Sim, sim. Então, cara, muito legal. Uma animação muito boa, assim, né? E que vale a pena todo mundo assistir, que vai se divertir. Tanto que, né? Não preciso falar porque foi muito popular, assim. Teve uma explosão gigante, principalmente nas redes sociais aí, TikTok é o que mais bombava as músicas do Guerreiros do K-Pop.
0: Perfeito, fazer uma pequena pausa?
1: Vamos lá.
0: Então vamos com mais uma música, vamos pegar agora uma boy band, uma Take That, que foi bastante famosa, vamos com Back for Good.

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1: Estamos aqui com mais um Papo e Cinema, eu, Jean Tomás, juntamente com o Nelson Modro. Acabamos de ouvir a música Back for Good do Take That, uma boy band que tem tudo a ver com o filme de hoje. Aqui estamos falando de Guerreiras do K-Pop. O Nelson vai contar um pouco pra gente do roteiro.
2: Guerreiras do K-Pop é um filme de 2025, como já foi falado, concorreu ao Oscar 2026 com duas estatuetas, levou uma, né? Melhor longa-metragem de animação, mas também concorreu com a melhor canção original, com a música Golden, que nós abrimos o programa hoje. Tem 69 minutos só, pouco mais aí de uma hora e meia. A direção é do Chris Appelians e da Maggie Kang. E tem com os protagonistas, nas vozes, obviamente, Arden Cho, Mei Young e Ji Young Yo. No filme Guerreiros do K-Pop, Rumi, Mira e Zoe formam um girl group de grande sucesso, um trio feminino chamado Huntrix. No entanto, entre as apresentações em estádios lotados e a vida sob os holofotes, as três protegem o mundo de criaturas sombrias por meio da música. E aí é o ponto-chave, né? A música serve como proteção para o mundo. São descendentes de uma dinastia de caçadoras de demônios e elas conciliam a vida de estrelas pop com essa identidade secreta, enfrentando missões impossíveis. Mas as três, a Rumi, a Mira e a Zoe, acabam se confrontando com um novo desafio quando um novo grupo rival de K-pop, que misteriosamente é formado por demônios masculinos, acaba decidindo organizar um plano para roubar todos os fãs das heroínas. E o trio vai ter que usar todos os seus poderes secretos e todo o talento musical para conseguir combater os novos vilões. E é o que eu falei, na essência é o bem contra o mal. E obviamente, né, o bem e o mal também se atraem, consequentemente tem ali uma relação de cunho amoroso, e mais a questão, né, de uma das três ali que tem que esconder um certo segredo sombrio em relação à vida dela. Ou seja, os elementos de qualquer filme, bem e mal, e a busca, sim, pela redenção, e o que você falou, acho que o diferencial é justamente a questão de que o mal estaria dentro de você mesmo, e você é que tem que lidar com isso. Acho que essa mensagem é legal, acho que é o mais interessante aí, enquanto mensagem do filme. E para um público infanto-juvenil, acho que funciona bastante bem.
1: Ah, com
2: e óbvio, a sonoridade, né, que são aí do K-pop, né, que é uma sonoridade, sim, mais animada, digamos assim.
1: Bem animada.
2: Então, as letras bobinhas, mas...
1: Mas tá dentro, né?
2: De novo, faz parte, né? Coisa, sim, feita pra fazer sucesso.
1: Exato. Não, e é um musical, né? Então, tipo, as letras têm muito a ver... dentro do filme, elas se encaixam muito mais, né? Com o que tá acontecendo na história ali e tal. E tanto que, no próprio dentro do filme, né? Elas são uma banda de K-pop também dentro do filme, né? Então, já tem toda essa metalinguagem ali que eles conseguem colocar. Mas outra coisa legal também, que eu acho que é bom de comentar, é que, assim, a gente tá muito acostumado a ver esse tipo de animação vindo dos Estados Unidos, né? Por exemplo, ou da Inglaterra menos, mas mais dos Estados Unidos. E eu acho legal a gente ter também, ver de outros países, né? Que também são feitas esse tipo de animação em outros países, só que a gente não chega pra gente, né? É algo que fica ali meio nichado, tal. E é legal a gente ver isso porque, por exemplo, nessa animação a gente tem muita coisa da cultura da Coreia, assim, né? Alguns monstros, algumas coisas assim. A gente tá acostumado a ver, sei lá, o bicho papão, né? O Yeti, o pé grande e tal, que são coisas muito dos Estados Unidos, né? E aí a gente vê essa variação, ter mais essa variação visual, variação cultural, ser apresentada também pra gente. Eu acho legal, acho interessante que seja adicionada a cultura também da... Desde pequeno, né? Você desde criança ter acesso a esses outros monstros diferentes, as outras culturas, para você ir, não só ficar preso naquele negócio que a gente está acostumado a receber tudo dos Estados Unidos, né? Vem tudo, como você falou, pasteurizado, e vem só que a gente recebe só a pasteurização dos Estados Unidos. Agora a gente vai receber da Coreia, da China, tal,
2: Japão.
1: Melhor. De tudo quanto vier, né?
2: Quando era criança, na TV aberta passava o Speed Racer, passava umas... Tinha algumas coisas que era stop motion, Godzilla, tinha Ultraman, então sim, tinha um sim. pouco, né?
1: Japonês a gente recebeu bastante.
2: Então japonês veio muita coisa. Então tinha algumas. É bem tosco, né? Mas era legal. Tá. Era um tecnicamente tosco, mas era interessante.
1: Sim.
2: Pelo menos da minha época. Hoje eu olho e falo, meu, é muito tosco. Mas da minha época de criança, adolescente, fazia parte isso. E hoje acho que tem um pouco menos, acho que é mais... Bem que hoje o meio também de consumo é outro, né?
1: É. Uhum.
2: Mas se produz muito, tem muita coisa boa.
1: Tem.
2: E eu particularmente gosto muito do cinema chinês, cinema japonês, é excelente. Tem outra pegada.
1: Uhum.
2: A gente já falou de vários filmes coreanos aqui. Tem uma outra visão de mundo que é
1: sim,
2: bem interessante.
1: Uhum.
2: Então, e a fotografia geralmente também.
1: Sim, sim. Mas geralmente a gente fala, tipo, por exemplo, filme japonês, filme coreano, a gente fala de coisas mais para adultos, né?
2: Esse sim, caso aqui e é uma esse coisa... caso aqui é mais infantil e é animação.
1: É, então, acho que é mais nesse ponto, assim, acho que fica
2: legal
1: a gente ter esse.
2: Não, eu acho que é legal. É o que você falou, eu acho que enriquece bastante aí. Fazer uma pequena pausa?
1: Vamos lá, vamos agora com mais uma música aqui, com Love Is Around, da banda Wet.

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1: Acabamos de ouvir Loves Around com Wet Wet Wet e falamos hoje de Guerreiras do K-Pop, filme recente do ano passado, animação gráfica e que traz todo esse mundo do K-Pop musical e aquelas referências de monstros e congêneres lá dos animes que a gente tem na cultura oriental. Filme bom, bastante interessante, muito bem feito, produzido para agradar.
2: Sim.
1: Fica muito claro isso, ele foi produzido com essa... Assim como o K-pop, né? É produzido para agradar. Mas é bastante interessante. E para o público infanto-juvenil, acho que é muito divertido e funciona bastante bem. E aí, Jean, mais algum comentário?
2: Só falar sobre a dublagem, eu assisti dublado e a dublagem é muito boa. A dublagem de animação é sempre sensacional e continua aqui, cara. É muito bem feita, é um trabalho assim que você não consegue perceber... Mesmo sendo um filme tipo coreano, né, que você vai imaginar, ó, deve ser uma diferenciação. Não, os caras trazem aqui pro Brasil e fazem um trabalho fenomenal, conseguem localizar, conseguem pegar piadinha que às vezes só funcionaria em inglês e transformam pra funcionar também em português, né, faz uma piada diferente. Então, pô, sensacional assim, né, e animação, no geral né, mas geralmente filme físico, digamos assim, né, eu costumo assistir legendado. Mas a animação eu gosto sempre de assistir dublado porque eu acho que eles têm mais liberdade, por ser algo um pouco mais solto, né, não tão sério, e sempre o trabalho é fenomenal. Então, falar muito bem aqui da dublagem do Guerreiras do K-Pop, que é maravilhosa.
1: Eu sempre prefiro o som original, independente aí de qual seja a nacionalidade, mas a animação, vou ter que começar a fazer, ou a rever, ou começar a assistir dublado, porque o Jean sempre traz Ele sempre prefere o dublado, né?
2: Sempre, mesmo até Aladdin, que tem o Robin Williams como gênio, eu não consigo, não dá. O gênio brasileiro aqui, que eu não sei o nome do ator, perdão, mas pra mim é infinitamente melhor, não tem comparação.
1: É que a dublagem brasileira é muito boa, né?
2: É,
1: o brasileiro no sentido de conseguir fazer as piadinhas, conseguir. Os dubladores também são bons nesse sentido.
2: São atores excelentes.
1: Então, efetivamente, eu acho que funciona muito bem no ponto de vista de você conseguir dar mais significado para certas questões que talvez no original não é tão engraçado assim. Passando para o português, né? O brasileiro é mais
2: piadista.
1: Acho que é mais dinâmico nesse sentido. É um povo mais, um humor um pouco mais escrachado.
2: Sim.
1: Acho que é mais desbragadamente escrachado. Enfim, é isso. Então ficamos aqui com mais um Papo e Cinema, falamos hoje de Guerreiras do K-Pop, excelente filme, excelente animação gráfica, oriental, para um público infanto-juvenil é perfeito, não só do ponto de vista musical, mas pela animação em si, pela história em si. Para quem perdeu os programas, tem os podcasts no site do Cine Educação, www.modro.com.br, e para quem quiser, se inscreva nas redes sociais, Facebook e Instagram, para acompanhar mais de perto aí os programas. E nós terminamos então com uma girl band que é bem famosa aí dos anos 80. Vamos com Bananarama, com a música Vênus. A todos os ouvintes, uma excelente semana e até um próximo Papo e Cinema.

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1: Está no ar a Voz do Brasil. As notícias do governo federal que movimentaram o país no dia de hoje.
2: Olá, boa noite.
0: Boa noite para você que nos acompanha em todo o país.
2: Sexta-feira, 3 de julho de 2026.
0: Vamos ao destaque do dia: educação, saúde e habitação.
2: Novos hospitais, inovação e atendimento especializado terão investimentos de mais de 465 milhões de reais.
0: Inaugurados 10 campi de institutos federais pelo Brasil.
2: Minha Casa Minha Vida entrega mais de 1.600 moradias em 6 estados.
0: Presidente Lula defende investimentos em infraestrutura social e acesso a serviços públicos essenciais.
3: É o dinheiro, que gera mais emprego, que gera mais renda, que gera mais desenvolvimento e que gera conquista para todo mundo. Esse é o dinheiro bom.
2: E ainda, fortalecimento do empreendedorismo.
0: Mais oportunidades para contratação de serviços pelo governo federal.
2: Desenrola MEI. Microempreendedores individuais que estão na dívida ativa poderão limpar o nome da empresa. Gabriela Noronha.
4: A iniciativa vai atender mais de 3 milhões de MEIs que possuem pendências na dívida ativa da União.
0: Você vai ouvir também incentivo à produção aliada à preservação ambiental.
2: O Fundo Amazônia vai investir até 230 milhões de reais para fortalecer negócios na Amazônia Legal. André de Barros Lima.
5: O apoio inclui assistência técnica, formação, capacitação, assessoria para gestão e regularização documental.
0: Hoje, na apresentação da Voz do Brasil, eu, Mariana Jungmann e Luciano Seixas.
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0: Ambulâncias, unidades odontológicas, inauguração de institutos federais e mais de 1.600 moradias.
2: O governo do Brasil realizou várias entregas nesta sexta-feira na saúde, educação e habitação, com investimentos de mais de 1 bilhão de reais pelo Programa de Aceleração do Crescimento.
0: A entrega foi feita ao mesmo tempo em 12 cidades diferentes.
6: Todas as entregas foram simultaneamente em cidades dos estados de São Paulo, Rio de Janeiro, Pernambuco, Amazonas, Piauí, Alagoas e Sergipe, com participação de ministros e autoridades locais por videoconferência. Na educação, foram inaugurados 10 novos campi de institutos federais, com investimento de 206 milhões e 600 mil reais, sendo 196 milhões de reais do novo PAC. As unidades ampliam a oferta de ensino técnico e profissionalizante, parte do plano de expansão da rede federal, que prevê a construção de 111 novos institutos em todo o país, com potencial para criar 155 mil novas vagas. O ministro da Educação, Leonardo Barchini, destacou que o governo investe em educação de qualidade e oportunidades para os estudantes.
7: Você entra aqui no ensino médio, você pode fazer graduação, você pode fazer licenciatura, você pode fazer curso subsequente, você pode fazer mestrado, doutorado, enfim. Isso aqui abre as portas para todas as oportunidades que os nossos jovens precisam.
6: Na saúde, o governo do Brasil anunciou investimentos de 464 milhões e 800 mil reais para fortalecer o Sistema Único de Saúde. O pacote inclui a entrega de ambulâncias, unidades odontológicas móveis, micro-ônibus para transporte de pacientes, equipamentos para hospitais e unidades básicas de saúde, além da ampliação do programa Agora Tem Especialistas. Também foram inauguradas novas estruturas hospitalares e anunciadas ações para ampliar o atendimento especializado e incentivar a inovação tecnológica no SUS. Explica o ministro da Saúde, Alexandre Padilha.
8: É o Brasil ter cada vez mais capacidade de produzir aqui no Brasil os medicamentos, as tecnologias, o conhecimento necessário para cuidar da saúde do nosso povo, para a gente ficar soberano.
6: Na habitação, 1.619 novas moradias do programa Minha Casa Minha Vida foram entregues simultaneamente em 6 estados, beneficiando cerca de 6.500 pessoas. O investimento é de aproximadamente 263 milhões de reais. O ministro das Cidades, Vladimir Lima, disse que somadas as entregas realizadas nessa semana, já são 1.753 novas moradias destinadas à família de baixa renda em diferentes regiões do país.
9: Hoje nós temos 2 milhões e 500 mil moradias contratadas no âmbito do programa Minha Casa Minha Vida. E vamos chegar até 3 milhões no final deste governo.
6: O presidente Lula defendeu investimentos em infraestrutura social, e o acesso da população a serviços públicos essenciais.
3: Dinheiro bom é dinheiro investido em obra, em educação, em saúde, em ferrovia, em rodovia. É o dinheiro que gera mais dinheiro, que gera mais emprego, que gera mais renda, que gera mais desenvolvimento e que gera conquista para todo mundo. Esse é o dinheiro bom.
6: Somadas, as ações dessa sexta-feira representam mais de 930 milhões de reais em investimentos nas áreas de educação, saúde e habitação. Reportagem Pablo Mundim.
2: E o presidente Lula sancionou lei que cria a Universidade Federal do Esporte, vinculada ao Ministério da Educação.
0: A universidade vai, em um único local, desenvolver atividades de ensino, pesquisa, extensão e inovação, voltadas ao desenvolvimento da ciência do esporte.
2: Entre as finalidades estão capacitar profissionais para atuar em organizações esportivas e no treinamento de atletas e incentivar a produção de conhecimento científico e tecnológico na área.
0: Com sede em Brasília, a universidade poderá instalar campi em outros estados.
2: Mais fôlego para quem empreende no Brasil.
0: Essa semana, o governo federal anunciou medidas para quem trabalha como MEI.
2: Hoje foram anunciadas mais duas novidades: o Desenrola MEI, voltado para quem precisa regularizar dívidas fiscais,
0: e a expansão do Contrata Mais Brasil, plataforma que conecta os empreendedores que querem prestar serviços a órgãos públicos.
4: O Desenrola MEI vai permitir que microempreendedores individuais de todo o Brasil renegociem dívidas tributárias. A iniciativa vai atender mais de 3 milhões de MEIs que possuem pendências na dívida ativa da União. Serão atendidos empreendedores com débitos de até 20 mil reais. Entre as facilidades inéditas está o parcelamento dos débitos em até 145 meses ou mais de 12 anos. Os descontos sobre juros, multas e encargos legais podem chegar a 70%. Annelise Lenze, procuradora da Fazenda Nacional, explica o objetivo.
10: É um programa de transação tributária customizado para sustentabilidade do pagamento e para a saúde financeira desses MEIs e que vem fechar o ciclo de estímulo a novos créditos, a novos negócios, ao desenvolvimento econômico e social e a proteção também, proteção social de cada um desses MEIs.
4: Outra nova medida é a expansão do Contrata Mais Brasil, que facilita a contratação de microempreendedores individuais. O profissional se cadastra na plataforma e pode prestar serviços para os governos federais, estaduais e municipais, como pintura, manutenção, entre outros. O programa agora terá 141 atividades econômicas contempladas. Antes eram 107. Foram incluídos serviços como alimentação, fotografia, produção cultural, estética e organização de eventos. Além disso, mais instituições estão aderindo à plataforma. Quase 90 novos órgãos aderiram ao sistema, incluindo o Banco do Nordeste e a Fiocruz. O ministro do Empreendedorismo, Paulo Pereira, fala quantos empreendedores podem ser alcançados com as mudanças.
11: Bancos públicos, empresas estatais, serviços federais passam a incluir os seus serviços no Contrata Mais Brasil, ao mesmo tempo que mecanismos de busca ativa desses MEIs farão um esforço para incluir algo como um potencial de 5,5 milhões de MEIs, algo como que pode chegar a 6 milhões de MEIs na plataforma pública. Então, uma plataforma de compras públicas voltada para os MEIs.
4: Os anúncios fazem parte de uma série de medidas anunciadas para os microempreendedores. Na segunda-feira, o presidente Lula já havia enviado ao Congresso Nacional a proposta de reajuste do teto de faturamento do MEI, de 81 mil para 140 mil por ano. Atualmente, o Brasil possui mais de 16 milhões de microempreendedores individuais. Reportagem Gabriela Noronha.
2: Quem tem interesse em participar do Desenrola MEI poderá acessar o sistema a partir do dia 6 de julho no site www.regularize.pgfn.gov.br.
0: O programa Gás do Povo agora chega a 100% dos inscritos no Cadastro Único de Programas Sociais do Governo do Brasil.
2: São mais de 15 milhões de recargas do botijão de gás de 13 quilos que estarão disponíveis aos beneficiários a partir do próximo dia 10 de julho.
12: Para a dona de casa Maria José de Carvalho, o botijão de gás na cozinha é motivo de alívio. Moradora do Sol Nascente no Distrito Federal, ela recebe o botijão gratuitamente por meio do Programa Federal Gás do Povo. Segundo Maria, foi graças ao programa que ela deixou para trás o fogão a lenha.
13: Quando eu morava no barraco de madeira, eu cozinhava na lenha, porque aqui é uma quadra que ninguém presta nada para ninguém, né? Agora melhorou um pouco.
12: Lançado em setembro de 2025 para substituir o antigo Vale Gás, o programa Gás do Povo é administrado pelos Ministérios de Minas e Energia e do Desenvolvimento e Assistência Social, Família e Combate à Fome. Segundo o governo federal, já são quase 15 milhões de recargas gratuitas realizadas em todo o Brasil desde o início do programa, como explica o ministro de Minas e Energia, Alexandre Silveira.
14: É 100% de cobertura. Já são 15 milhões de recargas. Hoje o país todo está coberto. Onde não tem revenda, as distribuidoras estão chegando com a entrega em veículos móveis e todo o público-alvo, que é o público do Cade Único, já recebe o botijão de gás, essa grande medida de proteção social.
12: Em julho, os beneficiários do programa poderão retirar a recarga gratuita do botijão de gás de 13 quilos a partir do dia 10. O benefício ficará disponível até 9 de agosto. A retirada do botijão pode ser feita diretamente nas 26 mil revendas credenciadas, espalhadas por mais de 4.800 municípios brasileiros. Com locução de Nazi Brum, reportagem de Gabriela Noronha.
0: O Escritório Nacional Antifacção foi inaugurado nesta sexta-feira, no Rio de Janeiro.
2: A nova estrutura, lançada pelo Ministério da Justiça e Segurança Pública, integra o programa Brasil contra o Crime Organizado.
0: O objetivo é apoiar as ações integradas desenvolvidas pelas Forças de Segurança Pública.
2: Além do Rio de Janeiro, o escritório já está presente em São Paulo e estará posteriormente em Foz do Iguaçu, no Paraná.
0: Segundo o ministro da Justiça e Segurança Pública, Wellington César Lima, a medida quer aproximar a União um dos principais centros de atuação do crime organizado no país.
15: Visa exatamente que nós venhamos a nos aproximarmos mais das realidades específicas de determinados estados da federação, como no caso do Rio de Janeiro e São Paulo. Também teremos um ponto em Foz do Iguaçu. Fundamental que para a fluidez dessas informações locais, estabelecimento de estratégias customizadas específicas para cada realidade local, o Ministério da Justiça se faça presente.
2: Em 2016, foi sancionada uma nova lei contra o tráfico de pessoas, que virou um marco para o Brasil.
0: Ela aumentou a possibilidade de investigação, a criminalização e as penas, além de garantir maior assistência às vítimas.
2: Para celebrar os 10 anos da lei, novas parcerias foram firmadas para combater esse tipo de crime.
16: Disfarçado de oportunidade de trabalho no exterior, o tráfico de pessoas segue fazendo vítimas no Brasil. Uma nova rota identificada pelo Ministério da Justiça e Segurança Pública tem um destino líder, Camboja, na Ásia. 44 brasileiros foram aliciados no ano passado para atuarem em centros de crimes digitais naquele país, como explica o diretor do Departamento de Migrações da Secretaria Nacional de Justiça do Ministério da Justiça e Segurança Pública, Vitor Semple.
17: Brasileiros estão sendo vítimas de esquemas, os chamados scam centers, que são brasileiros sendo transportados, exportados por meio de aliciamento para o Camboja e para as outros países para dar golpes digitais em brasileiros aqui no Brasil.
16: No ano em que a Lei Brasileira de Enfrentamento ao Tráfico de Pessoas completa 10 anos, o Ministério da Justiça lançou duas parcerias para ampliar as ações de prevenção desse crime no país. A primeira é no campo dos esportes, com a criação de uma cartilha que orienta atletas, familiares, treinadores, dirigentes e demais profissionais sobre os riscos do aliciamento por falsas promessas de contratos e oportunidades esportivas. Para o coordenador-geral de inteligência esportiva do Ministério do Esporte, Diogo Silva, grandes eventos esportivos podem ajudar a dar visibilidade ao tema.
18: Colocando isso dentro do contexto atual que nós estamos vivendo, onde a Copa do Mundo Futebol Feminino vai ter a oportunidade de apresentar essa proposta para as pessoas e alertar as pessoas.
16: Outra iniciativa é a campanha da Agência Nacional de Aviação Civil para conscientização sobre tráfico de pessoas e trabalho escravo. De acordo com Diana Helena Ferreira, da Agência Nacional de Aviação Civil, profissionais que atuam em aeroportos são capacitados para reconhecer situações de risco e denunciar.
19: Por meio dos treinamentos, eles conseguem identificar sinais, né, que algumas, né, possíveis vítimas podem manifestar, como de nervosismo, às vezes não saber responder determinadas perguntas dos agentes, né, eles sabem um canal, por exemplo, para acionar a Polícia Federal ou outro órgão policial que esteja no aeroporto.
16: Os homens já foram maioria nos casos de tráfico para trabalho em condição análoga à de escravo. Mas dados recentes do Ministério da Justiça e Segurança Pública mostram que as mulheres passaram a ser as principais vítimas, principalmente quando se refere à exploração sexual. Quanto à faixa etária, a maioria das pessoas identificadas está em idade economicamente ativa, entre 18 e 59 anos. Reportagem Graziele Bezerra.
0: E mais um aliado no combate ao feminicídio.
2: Está em construção uma linha do tempo que mostra o caminho percorrido pelas vítimas de violência desde o primeiro boletim de ocorrência.
0: Com esse histórico, será possível criar mecanismos de alerta para a atuação preventiva das autoridades antes que o crime aconteça.
20: Os casos de feminicídio no Brasil recuaram 11,45% nos primeiros meses após o lançamento do Pacto contra o Feminicídio em fevereiro deste ano. Isso representa 30 vítimas a menos em relação ao mesmo período do ano anterior. Ainda assim, entre abril e maio, 232 mulheres foram assassinadas em razão do gênero. E para fortalecer a luta contra o feminicídio, uma nova estratégia está sendo desenvolvida. Trata-se de uma linha do tempo que cruza dados dos boletins de ocorrência de violência doméstica registrados pelas vítimas. A ideia é agir preventivamente, como explica a idealizadora do sistema, Luana Teixeira, servidora da Secretaria Nacional de Segurança Pública.
21: O feminicídio, ele é o final de toda uma escalada da violência. A partir do momento que essa mulher entrar num ciclo de violência, no primeiro boletim de ocorrência, nós vamos emitir um alerta para todas as autoridades envolvidas, né? Para que ela não chegue no ápice do feminicídio. Como a gente observou, 15% morrem até 12 meses e 18% morrem até 24 meses. Nossa expectativa principal é essa, é salvar vidas em vez de contar as mortes.
20: A ferramenta faz parte do Centro Integrado Mulher Segura, uma estrutura dentro do Ministério da Justiça e Segurança Pública que usa inteligência e integração de dados para proteger mulheres em todo o Brasil. Para a construção da linha do tempo, foram reunidos dados das secretarias de segurança estaduais e do Banco Nacional de Boletins de Ocorrência. Com as informações, também é possível construir um histórico de atuação dos agressores, de acordo com Luana Teixeira.
21: Às vezes ele comete uma violência aqui no estado, mas aí vai para outro estado e lá não consta que ele cometeu essa violência, porque os sistemas não se conversam. E com Mulher Segura, você vai conseguir olhar tudo isso. Eu consigo ver que esse cara já fez, já praticou violência em vários outros estados.
20: Embora a plataforma ainda esteja em fase de estruturação, já conta com perfis específicos para delegacias e órgãos do judiciário, possibilitando notificações automáticas e a visualização do histórico da vítima e do agressor em diferentes estados. O próximo passo é integrar esses dados ao Sistema Único de Saúde para detectar casos de violência subnotificados. Reportagem Luciana Colares de Holanda.
2: O governo do Brasil finalizou a cessão da área da favela do Moinho para o governo de São Paulo.
0: O terreno na capital paulista era da União e abrigou cerca de 850 famílias.
2: Hoje, no ato de assinatura, a ministra da Gestão e da Inovação, Esther Dweck, destacou o atendimento habitacional às famílias como parte da negociação.
22: Eu acho que esse momento agora ele vai encerrar um capítulo e começar um novo, né? Justamente naquela área que era a favela do Moinho, que agora vai se tornar o Parque do Moinho. Para que a gente pudesse transformar aquela área num parque, a gente precisava garantir a moradia digna para as pessoas que estavam ali naquela região. O governo federal, por meio do Minha Casa Minha Vida, entraria com 180 mil e o governo do estado com 70 mil para permitir que as pessoas pudessem comprar uma casa de até 250 mil. Então, a grande maioria pôde ficar no centro da cidade, porque essa é uma área extremamente central e essa era uma dos pleitos das famílias, que elas não fossem deslocadas do centro da cidade.
0: Até agora, 84% das famílias já estão com novos imóveis contratados.
2: O governo paulista terá 48 meses para concluir as obras de construção do novo parque.
0: Apoio às comunidades da Amazônia que atuam com produtos da biodiversidade.
2: Serão financiadas ações para fortalecer os negócios com foco na conservação ambiental.
1: O Fundo Amazônia vai investir até 230 milhões de reais para fortalecer negócios comunitários da sociobioeconomia em todos os estados da Amazônia Legal. O investimento vai ocorrer por meio do edital Prospera Amazônia, lançado pelo Ministério do Meio Ambiente e Mudança do Clima e que é fruto de um acordo de cooperação com o BNDES, o Banco Nacional de Desenvolvimento Econômico e Social. O edital vai selecionar organizações para oferecer serviços a empreendimentos comunitários que trabalham com produtos e serviços da sociobiodiversidade e que sejam formados principalmente por povos indígenas, quilombolas, extrativistas, ribeirinhos, agricultores familiares e demais povos e comunidades tradicionais. O apoio inclui assistência técnica, formação, capacitação, assessoria para gestão e regularização documental. Também contempla serviços de adequação sanitária e ambiental, certificação, agregação de valor, acesso a crédito e a mercados. Ao todo, o edital poderá apoiar ações em até 106 municípios da Amazônia Legal. A chefe do Departamento de Gestão do Fundo Amazônia do BNDES, Fernanda Garavini, destaca a importância dessa parceria entre o banco e o Ministério do Meio Ambiente e Mudança do Clima.
5: Com essa parceria, o Ministério de Meio Ambiente e Mudança do Clima e o BNDES, usando os recursos do Fundo Amazônia, pretendem transformar a produção sustentável dos territórios amazônicos em negócios mais estruturados, capazes de gerar renda, ganhar escala e acessar novos mercados, sem abrir mão da conservação da floresta e dos modos de vida dessas populações, que protegem a floresta.
1: Gerido pelo BNDES, sob coordenação do

0: Pública.
1: Outra mudança foi o aumento no número de municípios onde as provas serão realizadas.
0: Nesse ano, o exame será aplicado nos dias 8 e 15 de novembro em todos os estados e no Distrito Federal.
1: O Enem é a principal porta de entrada para a educação superior no Brasil.
0: É utilizado para ingressar em universidades públicas por meio do Sistema de Seleção Unificada, o SISU, ou em instituições privadas pelo ProUni, o Programa Universidade para Todos.
1: Também é utilizado por estudantes que buscam financiamento em instituições de ensino pelo FIES.
0: E fique de olho, as inscrições para quem quer participar do FIES abrem no dia 14 de julho.
2: O Ministério da Educação publicou o edital do processo seletivo do FIES, Fundo de Financiamento Estudantil, para o segundo semestre de 2026. As inscrições são gratuitas e estarão abertas de 14 a 17 de julho, exclusivamente pela internet no endereço acessounico.mec.gov.br/FIES. Neste ano, o MEC oferece mais de 112 mil vagas para o FIES, considerando os processos seletivos do primeiro e do segundo semestre. Para se inscrever, é necessário ter participado do Exame Nacional do Ensino Médio, o Enem, a partir da edição de 2010. No exame, o candidato deve ter obtido média aritmética de, no mínimo, 450 pontos nas 5 provas, sem ter zerado a redação. Além disso, não deve ter participado na condição de treineiro. Outra exigência é possuir renda bruta familiar mensal por pessoa de até 3 salários mínimos. O resultado da pré-seleção na chamada única vai ser divulgado no dia 30 de julho. Reportagem Júlio César de Oliveira.
1: A Advocacia Geral da União notificou hoje a Google, controladora do YouTube, para que retire do ar perfis que promovem e facilitam a criação de plataformas de apostas não autorizadas a operar no país.
0: Os perfis em questão divulgavam conteúdos com tutoriais de como criar uma plataforma de cassino, por exemplo, ou de estímulo ao jogo do bicho, que é proibido pela legislação brasileira.
1: Apostas de cota fixa, como as chamadas bets, só podem ser exploradas mediante prévia autorização do Ministério da Fazenda.
0: E essas foram as notícias do Governo do Brasil.
1: Uma realização da Secretaria de Comunicação Social da Presidência da República.
0: Com produção da empresa Brasil de Comunicação.
1: Fique agora com as notícias do Poder Judiciário e do Congresso Nacional. Boa noite, bom fim de semana.
0: A gente volta na segunda-feira. Boa noite.
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5: Presidente do STF defende a atuação conjunta das cortes latino-americanas para proteger a democracia.
6: STJ julga primeiro repetitivo em sessão totalmente virtual e define requisitos para justiça gratuita a pessoas jurídicas.
5: TST recebe relatório sobre estudo inédito sobre a exclusão de pessoas LGBTQIAPN+. No mercado de trabalho.
6: Boa noite, eu sou Marcela Luiza.
5: E eu sou Walter Lima.
6: O presidente do Supremo Tribunal Federal e do Conselho Nacional de Justiça, ministro Edson Fachin, defendeu uma atuação articulada entre as cortes constitucionais da América Latina para fortalecer a proteção da democracia, da independência judicial e dos direitos fundamentais.
5: A declaração foi feita durante o 31º Encontro de Tribunais, Cortes e Salas Constitucionais da América Latina e do Caribe, realizado em Montevidéu, no Uruguai. Fernanda Porto.
7: No evento, Fachin disse ainda que o reconhecimento da democracia como um direito humano autônomo, como está sendo debatido pela Corte Interamericana de Direitos Humanos, poderá fortalecer juridicamente a independência do Poder Judiciário, a autonomia dos tribunais constitucionais, a integridade dos processos eleitorais, os mecanismos de freios e contrapesos, além da proteção das liberdades fundamentais.
6: O Conselho Nacional de Justiça encerrou o primeiro semestre de 2026 com 326 processos julgados pelo plenário e mais de 6 mil processos analisados e arquivados.
5: No período, o órgão também aprovou normas e definiu políticas para o judiciário em todo o país. Marcelo Della Libera.
8: O balanço divulgado pelo CNJ mostra que nos 6 primeiros meses do ano,

0: plenário realizou 24 sessões, entre presenciais e virtuais. O colegiado também aprovou 15 resoluções de cumprimento obrigatório pelos tribunais e 3 recomendações sobre boas práticas em áreas como gestão processual, inovação tecnológica, direitos humanos, acesso à justiça e melhoria da prestação jurisdicional. Na área disciplinar, o plenário do Conselho julgou 10 procedimentos administrativos disciplinares e aplicou sanções em 8 deles. Também determinou o afastamento cautelar de 9 magistrados durante a tramitação dos processos e analisou 9 revisões disciplinares com aplicação de pena de disponibilidade em 2 casos.
1: Pela primeira vez, o STJ julgou um recurso repetitivo em sessão totalmente virtual.
2: Na ocasião, foram estabelecidos critérios para a concessão da gratuidade de justiça a pessoas jurídicas. Fátima Uchoa.
3: A tese fixada pela Corte Especial do STJ sobre o rito dos repetitivos deve ser seguida por todos os juízes e tribunais do país ao analisarem a mesma questão de direito. O colegiado definiu que a pessoa jurídica deve apresentar informações que permitam avaliar a real situação econômico-financeira, não sendo suficiente demonstrar inatividade ou redução do faturamento. Segundo o ministro relator Luiz Felipe Salomão, a concessão da gratuidade de justiça segue regras diferentes para pessoas físicas, que têm presunção relativa de veracidade na declaração de insuficiência de recursos, enquanto a pessoa jurídica deve comprovar não ter condições de arcar com as despesas processuais.
1: Um estudo inédito foi feito sobre a exclusão de pessoas LGBTQIAPN+, no mercado de trabalho.
2: O relatório foi entregue ao TST. Mila Amaral.
4: O levantamento foi realizado pelo Banco Mundial em parceria com o Ministério dos Direitos Humanos e da Cidadania e outras organizações. De acordo com o documento, a exclusão de pessoas LGBTQIAPN+, no mercado de trabalho, tira da economia brasileira mais de 94 bilhões por ano. Isso acontece porque essa população é mais atingida pelo desemprego e pela informalidade e recebe salários menores. Os dados mostram que o desemprego entre pessoas LGBTQIAPN+ é de 15,2% e mesmo empregados, eles ganham em média 10% a menos.
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1: Uma boa noite.
2: Bom fim de semana e até segunda-feira.
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7: Eu sou Paula Groba.
8: E eu sou Ricardo Nakaoka.
7: E estes são os destaques de hoje do Jornal do Senado, que começa agora.
8: Perfis falsos na internet podem virar crime.
7: Comissões debatem impactos do vício em apostas. Casos de ludopatia crescem 140% no SUS.
8: Aprovado reajuste anual para acesso ao microcrédito.
7: Boa noite.
8: Boa noite.
7: Criar um perfil falso para enganar outras pessoas pode passar a ser crime específico no Brasil.
8: A Comissão de Segurança Pública aprovou o projeto que inclui no Código Penal o crime de falsa identidade digital para punir a prática conhecida como catfishing, usada em golpes, assédio e outros tipos de fraude. Repórter Bruno Lourenço.
9: O projeto de lei cria no Código Penal o crime de estelionato ou fraude por meio de falsa identidade digital. O senador Hamilton Mourão, do Republicanos do Rio Grande do Sul, destacou que a criação de perfis falsos deixou de ser uma mera travessura online para se transformar em uma ferramenta de crimes graves, como a extorsão financeira e a chantagem íntima, gerando prejuízos severos à saúde mental e ao bolso das vítimas.
10: Catfishing é a prática de criar uma identidade falsa online com o objetivo de enganar, explorar, assediar ou fraudar outras pessoas, geralmente em redes sociais ou aplicativos de namoro. Os motivos para o catfishing variam desde a busca busca por atenção ao bullying, até crimes graves como golpes financeiros, românticos ou de investimento em criptomoedas, que resultam em perdas financeiras substanciais para as vítimas. Extorsão e chantagem por meio de imagens íntimas ou informações pessoais compartilhadas pelas vítimas, chamada sextorsão, e roubo de identidade.
9: A proposta estabelece que a punição seja agravada se a fraude for cometida com o uso de ferramentas automatizadas, perfis robôs ou se visar a exploração financeira de pessoas vulneráveis, como idosos.
7: E processos de violência doméstica poderão ter análise mais rápida na Justiça.
8: Avançou o projeto que garante prioridade aos juizados especializados na tramitação das ações previstas na Lei Maria da Penha. Repórter Rodrigo Rezende.
11: Os juizados de violência doméstica e familiar contra a mulher terão prioridade em relação à chamada Justiça Comum na análise dos processos relacionados à Lei Maria da Penha. O projeto com esse objetivo foi aprovado pela Comissão de Direitos Humanos. A relatora, senadora Ana Paula Lobato, do PSB do Maranhão, ressalta que essa medida impede conflitos entre órgãos judiciais e dá mais segurança para a mulher vítima de agressão. O relatório de Ana Paula Lobato foi lido na CDH pelo senador Rogério Carvalho, do PT de Sergipe.
12: Ao instituir órgãos judiciais especializados com competência civil e criminal para o processo, julgamento e execução das causas decorrentes dessa violência, a Lei Maria da Penha buscou evitar a fragmentação do atendimento, decisões potencialmente contraditórias e a peregrinação da vítima por múltiplos juízos, assegurando tutela mais efetiva e concentrada.
11: O projeto foi apresentado pela deputada federal Laura Carneiro, do PSD do Rio de Janeiro, e agora será analisado pela Comissão de Constituição e Justiça.
7: E a Câmara dos Deputados pode votar nos próximos dias o chamado PL da Misoginia, um projeto aprovado pelo Senado, que equipara o crime de ódio contra mulheres ao racismo.
8: A proposta torna a prática inafiançável e imprescritível e prevê penas mais duras para quem discriminar as mulheres. A reportagem é de Yasmin Rodrigues.
13: O projeto de lei aprovado pelo Senado em março inclui a misoginia entre os crimes de preconceito e discriminação já previstos na legislação brasileira. Assim como nos crimes de racismo, a conduta passa a ser considerada inafiançável e imprescritível. A autora do projeto, senadora Ana Paula Lobato, do PSB do Maranhão, afirmou que o objetivo é enfrentar um tipo de violência que muitas vezes antecede as agressões físicas e feminicídios.
14: Estatística crescente da violência doméstica que chega até o feminicídio. Então, antes de chegar no feminicídio, se sofre a violência psicológica, a violência financeira, a violência doméstica, para enfim chegar no feminicídio. Para diminuir os casos de feminicídio, a gente precisa primeiramente combater a violência.
13: A matéria recebeu parecer favorável da relatora, senadora Soraya Tronic, do PSB de Mato Grosso do Sul. Se os deputados aprovarem o texto sem alterações, a proposta segue diretamente para a sanção presidencial.
7: Uma audiência pública das Comissões de Direitos Humanos e de Assuntos Sociais discutiu os impactos das apostas esportivas online no Brasil.
8: O debate apontou que a crescente expansão das bets no país exige medidas de proteção aos consumidores. Repórter Patrícia Oliveira.
15: Para os debatedores, os efeitos das apostas esportivas online sobre o endividamento das famílias e a saúde mental dos brasileiros exigem medidas de proteção ao consumidor. Além do cadastramento do CPF nos sites de aposta, também seria necessária a declaração de renda para o controle do valor apostado e a redução da publicidade das bets. O psiquiatra Hermano Tavares destacou o aumento de casos de jogo compulsivo, o vício que afeta um em cada cinco apostadores.
16: É como se fosse uma droga, gente. O SUS teve mais de 100% de aumento de demanda de tratamento para jogo nesse período.
15: O senador Eduardo Girão, do Novo do Ceará, defende o fim das apostas online.
17: Copa do Mundo acontecendo durante esse mês, explodiu a propaganda. Na minha opinião, deveria acabar, proibir. Seja o governo enviando um projeto ou o próprio parlamento deliberar pelo fim.
15: Além de outras propostas em tramitação, um pacote de projetos reunidos pela senadora Damares Alves do Republicanos do Distrito Federal restringe a publicidade das bets e proíbe a ação de influenciadores digitais.
7: Os atendimentos a pessoas com com dependência em jogos de apostas no SUS cresceram 140% entre 2018 e 2025. O dado foi apresentado na audiência pública pela coordenadora do Departamento de Saúde Mental, Álcool e Outras Drogas do Ministério da Saúde, Gabriela de Andrade.
8: Para a senadora Damaris Alves, do Republicanos do Distrito Federal, a expansão das apostas esportivas já afeta a saúde pública e a economia, o que reforça a necessidade de medidas para enfrentar a ludopatia.
18: Quanto tudo isso está custando para o Brasil? O que está arrecadando está compensando os danos e prejuízos que os cofres públicos vão ter e já estão tendo?
7: Os limites para o acesso ao microcrédito podem deixar de ficar defasados.
8: A Comissão de Assuntos Econômicos aprovou um projeto que atualiza esses valores anualmente, com base na inflação, para preservar o acesso de microempreendedores e trabalhadores informais ao crédito. O texto segue para a Câmara dos Deputados, se não houver recurso ao plenário. Repórter Marcela Cunha.
19: O projeto prevê a correção anual dos limites de endividamento para acesso ao Programa Nacional de Microcrédito Produtivo Orientado. O PNMPO oferece crédito para financiar atividades produtivas de microempreendedores, pequenos negócios e trabalhadores informais. Hoje, o Conselho Monetário Nacional estabelece dois limites, até R$ 21 mil em operações de microcrédito na mesma instituição financeira e até R$ 80 mil no total de operações de crédito no sistema financeiro, sem contar financiamento habitacional. Mas esses valores podem ficar defasados com o tempo. O relator, senador Laércio Oliveira, do Progressistas de Sergipe, afirmou que manter os limites sem correção pela inflação reduz ano a ano o acesso dos pequenos empreendedores ao microcrédito.
20: Mais do que facilitar o acesso ao financiamento com taxas justas, a política do microcrédito atua como um motor de incentivo e profissionalização para os microempreendedores. Em vez de apenas injetar dinheiro, o programa qualifica o tomador para que ele identifique o momento exato de buscar o empréstimo e saiba aplicá-lo com foco na produtividade.
19: Pelo texto aprovado, a atualização será anual pelo IGPM, índice usado para medir a variação de preços na economia.
8: Com edição de Paula Groba e trabalhos técnicos de João Lira, o Jornal do Senado fica por aqui. Acompanhe agora as notícias do Tribunal de Contas da União e da Câmara dos Deputados. Boa noite.
7: Uma boa noite e um bom fim de semana.
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22: O Tribunal de Contas da União avaliou se órgãos federais oferecem condições adequadas no ambiente de trabalho para a inclusão de pessoas com deficiência. A auditoria analisou 36 órgãos e identificou barreiras físicas, sociais e organizacionais, além de dificuldades de acessibilidade nos espaços, nos sistemas de informática e nos meios de comunicação. O tribunal também constatou que metade dos órgãos avaliados não possui diretrizes formais de acessibilidade. O TCU recomendou medidas ao Ministério da Gestão, ao Ministério dos Direitos Humanos e a outros órgãos federais. O objetivo é eliminar barreiras e melhorar as condições de inclusão e de trabalho na administração pública federal. Saiba mais em tcu.gov.br.
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23: Deputados definem novas regras para fiscalizar despesas com educação.
24: O projeto cria medidas de saúde para pessoas afetadas por jogos de azar.
23: Avança a proposta que retoma incentivos para o programa Mais Médicos.
25: Boa noite. Comissão de Educação aprova incentivo ao programa Mais Médicos. O repórter José Carlos Oliveira tem as informações.
26: A Comissão de Educação da Câmara dos Deputados aprovou o projeto de lei que retoma incentivos ao programa Mais Médicos, que haviam sido revogados em 2025, diante da lei que criou o programa Agora Tem Especialistas. O texto aprovado permite que os candidatos aos programas de residência médica recebam 10% de pontuação adicional durante o processo seletivo, desde que tenham cumprido integralmente pelo menos um ano de ações em projetos e programas dos Ministérios da Saúde e da Educação, como é o caso do Mais Médicos. Para o relator da proposta, deputado Ismael, do PL de Santa Catarina, a medida tem baixo custo, é fácil de ser operacionalizada e, na prática, vai atrair mais jovens profissionais para o programa Mais Médicos.
0: A gente sabe da importância da presença do programa Mais Médico nesses pequenos municípios. E o projeto do deputado Ismael Alexandrino permite que especialistas em medicina também adentrem ao programa Mais Médico, permitindo um maior acesso da nossa população à saúde, tão fundamental, uma das prioridades, sem dúvida, desafiantes para o nosso país.
26: A proposta de retomada de incentivos ao programa Mais Médicos ainda vai passar pelas análises das comissões de saúde e de Constituição e Justiça. Da Rádio Câmara de Brasília, José Carlos Oliveira.
1: Orlando Silva, do PCdoB de São Paulo, comemora a aprovação na Comissão de Constituição e Justiça do projeto que veda o ensino à distância nos cursos da área da saúde. Segundo ele, a formação presencial é indispensável para garantir a qualificação dos futuros profissionais.
25: Orlando Silva acredita que a medida preserva a qualidade dos serviços prestados à população e evita a formação de profissionais com diferentes níveis de preparo. O deputado também defende a rápida tramitação da proposta no Senado.
21: Trabalho.
1: Professora Luciene Cavalcante, do PSOL de São Paulo, apoia a instituição do Piso Nacional para os Profissionais Não Docentes da Educação. Segundo ela, a proposta garante valorização aos trabalhadores da educação básica e prevê remuneração equivalente a 75% do piso do magistério.
25: Professora Luciene Cavalcante afirma que o projeto conta com fonte de financiamento por meio do Fundeb e pede prioridade para a votação no Senado. Ela argumenta que a medida corrige uma injustiça salarial e reconhece o trabalho dos profissionais que atuam diariamente nas escolas.
21: Educação.
1: Foram aprovadas novas regras para fiscalização de despesas públicas com educação. A repórter Paula Bittar acompanhou a votação.
2: A Comissão de Constituição e Justiça da Câmara aprovou uma proposta que define regras para acompanhar e avaliar gastos com educação nos estados e municípios. O texto aprovado confere um papel central ao Sistema de Informações sobre Orçamentos Públicos em Educação, SIOP, um sistema eletrônico gerido pelo Fundo Nacional de Desenvolvimento da Educação, o FNDE, que coleta, processa e disponibiliza dados sobre receitas e despesas com educação. O monitoramento da aplicação de recursos na educação será feito por esse sistema, que também será responsável por manter um portal voltado ao cidadão. Estados e municípios deverão publicar no SIOP até 30 dias após o fim de cada bimestre um demonstrativo com as receitas e despesas da educação. Se o relatório não for publicado, o governo federal poderá suspender as transferências voluntárias, com exceção das destinadas à educação, saúde e assistência social. Durante a discussão da proposta na comissão, o deputado Patrus Ananias, do PT de Minas Gerais, ressaltou a necessidade de garantir transparência nos gastos públicos.
3: Esse projeto me tocou muito o coração, porque eu penso que nós vivemos uma época em que nós aqui na Câmara dos Deputados, parlamentares, precisamos mandar um recado claro, passar uma imagem para o povo brasileiro da nossa correção, do nosso rigor, da nossa transparência na aplicação dos recursos públicos, que não podem ser destinados a projetos mirabolantes, a obras inacabadas, mas destinados prioritariamente às políticas públicas que promovem o desenvolvimento do nosso país.
2: O projeto que define regras para acompanhar e avaliar gastos com educação nos estados e municípios já pode seguir para análise do Senado, a menos que haja recurso para votação pelo plenário da Câmara. Da Rádio Câmara, de Brasília, Paula Bittar.
21: Saúde.
25: Hélio Lopes, do PL do Rio de Janeiro, é autor de projeto que estabelece diretrizes para a caderneta de saúde da gestante e do bebê no SUS. Entre as medidas previstas, o texto determina o uso de terminologia baseada no sexo biológico e veda a adoção de linguagem neutra.
1: Segundo Hélio Lopes, a proposta também define que as cadernetas de pré-natal sejam voltadas exclusivamente à proteção da saúde da mãe e do bebê, sem conteúdos que estimulem a interrupção da gestação. O projeto ainda prevê orientações sobre denúncia e proteção em casos de violência sexual.
25: O projeto de Felipe Beccari, do Podemos de São Paulo, cria uma política de incentivo à produção e ao acesso a medicamentos genéricos de uso veterinário. O deputado propôs estímulos para empresas que produzem esses medicamentos e adotem políticas de preços mais acessíveis.
1: De acordo com Felipe Beccari, a medida busca reduzir os custos dos tratamentos veterinários e ampliar o acesso da população aos cuidados com os animais. Ele acredita que o fortalecimento do mercado de genéricos pode estimular a concorrência, beneficiar tutores e contribuir para o bem-estar animal.
21: Direitos Humanos.
25: O projeto cria uma pensão especial para pessoas que adquirirem deficiência permanente em decorrência de violência doméstica. Um dos autores da matéria, Dimas Gadelha, do PT do Rio de Janeiro, explica que a ideia é indenizar as vítimas sem renda suficiente para garantir o próprio sustento.
1: O texto também dispensa o tempo de carência para a concessão de benefícios às vítimas. De acordo com Dimas Gadelha, a proposta ainda prevê mecanismos para que o Estado busque o ressarcimento dos gastos junto aos agressores.
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21: Ciência e tecnologia.
25: Está pronta para ser votada no plenário da Câmara a proposta que cria uma política para auxiliar na saúde de pessoas afetadas por jogos de azar. A repórter Mônica Tati tem mais informações.
5: A Comissão de Constituição e Justiça da Câmara dos Deputados aprovou o projeto de lei que institui política para atender pessoas e famílias que foram afetadas pelos jogos de apostas. O texto cria a Estratégia Nacional de Atenção Integral às pessoas com necessidades decorrentes das práticas de jogos e apostas. Entre outros pontos, aborda a prevenção, a redução de danos, a proteção e a reinserção social de pessoas que tenham problemas com vícios em jogos. A relatora na comissão, a deputada Laura Carneiro, do PSD do Rio de Janeiro, afirmou que a proposta tem relevância social e sanitária, devido aos efeitos das apostas sobre a saúde mental, a vida familiar e a proteção de grupos vulneráveis. Já o autor do projeto, o deputado Rui Carneiro, do Podemos, da Paraíba, informou que o número de pessoas atendidas pelo SUS, o Sistema Único de Saúde, com problemas associados ao jogo patológico, passou de 108 para 1.200 entre 2018 e 2023.
6: Os jogos de azar no Brasil se transformaram numa questão gravíssima de saúde pública. Essa é a moral principal do nosso projeto, dar uma resposta às pessoas que, junto com os seus familiares, estão vivendo essa nova realidade do Brasil, inclusive uma das maiores causas do endividamento do brasileiro. Então, o objetivo é preparar a estrutura, sobretudo de saúde, nas unidades básicas de saúde, nos CAPs, para atender esse novo tipo de paciente, vamos dizer assim, que precisa de socorro.
5: O projeto que cria uma política de atenção às pessoas com problemas com jogos de apostas já foi aprovado por todas as comissões e aguarda a votação do plenário da Câmara. Da Rádio Câmara de Brasília, Mônica Tati.
21: Justiça.
1: Adriana Ventura, do Novo de São Paulo, pede a instalação de uma CPMI para investigar o Banco Master e acusa o governo de priorizar gastos com publicidade em vez de áreas como saúde. Ela defende o combate à impunidade e a responsabilização dos envolvidos em crimes.
25: Adriana Ventura também faz críticas ao governo federal e cita investigações da Polícia Federal envolvendo o Banco Master e integrantes da base governista. Segundo ela, as denúncias reforçam a necessidade de aprofundar as apurações sobre possíveis casos de corrupção.
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21: Comissões.
1: A Comissão de Administração da Câmara debate experiência de ouvidorias externas em defensorias públicas. O repórter Luiz Cláudio Canuto tem os detalhes.
10: 20 unidades da Federação têm ouvidorias externas em suas defensorias públicas, que funcionam como órgãos auxiliares e autônomos para garantir o controle social, a transparência e a participação da sociedade civil. As ouvidorias externas não pertencem à carreira da defensoria e seus integrantes são eleitos a partir de listas tríplices com representantes da sociedade. Criadas pela Constituição de 88, as defensorias públicas são instituições estatais que garantem assistência jurídica integral e gratuita à população que não possui recursos financeiros para contratar um advogado. Elas atuam na defesa dos direitos individuais e coletivos e na promoção dos direitos humanos. A Comissão de Administração e Serviço Público da Câmara dos Deputados debateu a experiência das ouvidorias externas das defensorias públicas com representantes do setor. A audiência pública foi presidida pela deputada Fernanda Melchiona, do PSOL do Rio Grande do Sul, autora também do pedido para a realização do debate.
11: 20 estados já têm a defensoria, a ouvidoria da defensoria pública, que é um órgão do controle social, que não é da carreira da instituição e que é eleita pelos movimentos sociais populares. E por que eu estou fazendo esse preâmbulo? Porque é o único órgão do sistema judicial que tem esse controle externo, externo mesmo, que não é da carreira, que não tem aquele elemento corporativo. Isso é muito importante.
10: Os estados que não têm ouvidorias externas nas defensorias públicas são Espírito Santo, Sergipe, Alagoas, Tocantins, Mato Grosso do Sul, Amazonas, Roraima e Rio Grande do Norte. A Defensoria Pública da União conta com uma ouvidoria geral composta por representantes da sociedade civil. O projeto apresentado no Senado Federal muda a Lei de Responsabilidade Fiscal e destina limite de até 2% da receita das unidades federativas para o orçamento das defensorias públicas, a fim de garantir autonomia financeira. A proposta também impede contingenciamentos severos no sistema de assistência jurídica gratuita. Da Rádio Câmara de Brasília, Luiz Cláudio Canuto.
21: Economia.
25: Florentino Neto, do PT do Piauí, defende o projeto que autoriza a União a criar uma empresa estatal para atuar na distribuição de combustíveis e gás de cozinha. A proposta também permite ampliar a participação pública em refinarias e outras estruturas estratégicas para o abastecimento nacional.
1: No entendimento de Florentino Neto, a medida fortalece a soberania energética e protege o país em situações de desabastecimento. Ele considera ainda que a iniciativa contribui para a estabilidade da oferta de combustíveis, além de proteger os consumidores contra aumentos abusivos.
25: Glauber Braga, do PSOL do Rio de Janeiro, apresentou o projeto que revoga a lei do Programa Nacional de Desestatização. O deputado afirma que a proposta busca fortalecer a presença do Estado em áreas estratégicas, como energia, mineração, telecomunicações e infraestrutura.
1: Glauber Braga avalia que as privatizações reduzem a capacidade do poder público de planejar o desenvolvimento do país. Ele defende que empresas estatais atuem em setores essenciais para atender ao interesse da população, especialmente onde a iniciativa privada não vê lucro imediato.
21: Relações Exteriores.
25: Edilson Barroso, do PL de São Paulo, integra a Frente Parlamentar Mista em apoio à integração União Europeia-Mercosul, criada para acompanhar o acordo comercial entre os dois blocos. Ele detalha a importância da fiscalização legislativa para dar mais segurança às empresas brasileiras.
1: Adilson Barroso afirma que o acordo vai reduzir aos poucos impostos cobrados sobre milhares de produtos e serviços. O deputado aponta que a mudança pode facilitar as vendas do Brasil para outros países e atrair novos investimentos.
21: Agricultura.
25: Representantes da cadeia de produção do tabaco defenderam na Câmara uma proteção para o setor. A repórter Maria Neves nos conta quais as propostas.
12: Representantes da cadeia produtiva do tabaco reclamaram em audiência pública na Câmara dos Deputados que o sistema integrado de produção do setor está ameaçado no Brasil. De acordo com o deputado Heitor Schur, do PSD Gaúcho, que pediu a realização do debate, o aumento do número de produtores independentes e a carga tributária representam as principais ameaças à produção integrada de fumo no Brasil. Heitor Schur afirma que o sistema integrado foi construído há mais de 100 anos e engloba desde os produtores de fumo até a fabricação dos produtos derivados, como cigarro. O deputado argumenta que essa organização é importante para garantir aspectos como equilíbrio entre produção e demanda, assistência técnica e controle da qualidade dos insumos. Com o crescimento dos produtores independentes, ele acredita que essa estrutura esteja ameaçada.
13: Nós temos diversas safras dentro de um ano. Uma vez era a safra do fumo, agora é a safra de verão, a safra de inverno, a safra de primavera. Está plantando e colhendo o ano inteiro. Talvez isso para a indústria seja muito bom, mas para o segmento que está lá no campo eu não vejo ganhar com isso. E, ao mesmo tempo, a gente percebe que cada vez tem mais produtores independentes plantando por conta, não sei se os insumos que eles usam são os corretos. E essas coisas acabam influenciando também o nosso setor.
12: Com o aumento da produção, Heitor Schur afirma que houve queda no preço do tabaco. O deputado sustentou que, enquanto em janeiro a arroba do produto custava R$ 340, hoje está sendo vendida por R$ 260. Da Rádio Câmara de Brasília, Maria Neves.
1: Marcelo Moraes, do PL do Rio Grande do Sul, defende a securitização das dívidas dos produtores rurais do estado. Na visão do deputado, a medida é essencial para permitir a renegociação dos débitos acumulados após anos de estiagem e das enchentes de 2024.
25: Marcelo Moraes afirma que os agricultores não pedem perdão das dívidas, mas condições para quitá-las. Ele também cobra a apreciação da proposta pela Câmara, alegando que a demora na votação agrava a crise no campo e compromete a economia gaúcha.
21: Meio Ambiente.
1: Cabo Gilberto Silva, do PL da Paraíba, critica a atuação de órgãos federais durante operações de fiscalização ambiental em Novo Progresso, no Pará. Segundo o deputado, as ações truculentas provocam conflitos com produtores rurais e moradores da região.
25: Cabo Gilberto Silva pede ao governo federal que reveja a atuação dos órgãos responsáveis pela fiscalização ambiental na região. No entendimento do parlamentar, é necessário garantir o cumprimento da legislação sem comprometer os direitos dos produtores.
1: Joaquim Passarinho, do PL do Pará, também denuncia a truculência de órgãos federais durante a operação de fiscalização ambiental em Novo Progresso. O deputado defende que a fiscalização seja conduzida com respeito à população e prioridade para medidas de orientação.
25: Joaquim Passarinho cobra do governo ações para acelerar a regularização fundiária e ambiental na região. Segundo o parlamentar, é preciso garantir segurança jurídica aos produtores e conciliar a proteção do meio ambiente com o desenvolvimento das atividades econômicas locais.
1: Termina agora o jornal Câmara dos Deputados, produzido pela Rádio Câmara, com trabalhos técnicos de Wellington Teles e apresentação de Ana Raquel Macedo e Márcio Aquile Sardi. Boa noite.
25: A Voz do Brasil volta na segunda-feira. Boa noite e bom final de semana.
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